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0: acho que a gente faz parte de um grande teatro. 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

0: São 7 horas. 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
1: Bom dia, boa terça-feira.
2: Os dias da história, um acontecimento histórico por cada um dos 365 dias do ano. Os dias da história, uma compilação de Paulo Jorge de Sousa Pinto, com edição de Daniel Vieira. 19 de maio, 1536, execução de Ana Bolena, em Inglaterra. A rainha de Inglaterra, Ana Bolena, com quem o rei Henrique VIII se tinha casado apenas 3 anos antes, subiu neste dia ao patíbulo da Torre de Londres e foi executada por decapitação. O seu processo tinha sido iniciado por acusação de adultério, incesto e alta traição. Apesar de os indícios serem insuficientes e de os vários envolvidos terem clamado inocência, o tribunal considerou-a culpada das acusações. Na verdade, Ana foi executada por ter caído em desgraça junto do rei, que a culpava pelos vários abortos e por não ter gerado um filho varão. O rei rapidamente encontrou uma nova dama consorte, Jane Seymour, e declarou ter sido vítima de um sortilégio lançado por Ana. Henrique foi um rei caprichoso, instável e volúvel, que viveu obcecado com a necessidade de ter um filho varão que lhe sucedesse no trono. Para formalizar o casamento com Ana Bolena, em 1533, forçara a anulação do seu casamento com Catarina de Aragão, que havia sido rejeitada precisamente por não ter dado à luz um filho. Este passo teve consequências profundas na história da Inglaterra, porque conduziu a uma ruptura com o Papa e, a médio prazo, com o catolicismo. Foi ainda a causa para uma grave crise social, porque boa parte da corte e da sociedade inglesa não aceitou a separação da Igreja de Roma e manteve-se fiel à religião católica. A decisão do rei de casar com Ana Bolena colocou, portanto, o país à beira da Guerra Civil. O rei casou, no total, 6 vezes. O seu grande problema dinástico foi resolvido em 1537, quando a sua terceira mulher, Jane Seymour, com quem o rei se casou logo após a execução de Ana Bolena, deu à luz um rapaz que viria a ser o rei Eduardo VI. A instabilidade causada pela reforma religiosa e pela separação da Igreja Católica arrastou-se durante décadas e só ficou resolvida no reinado de Isabel I, filha de Ana Bolena. Pode concluir-se, portanto, que esta rainha, apesar do seu reinado breve e do fim trágico, foi uma figura central na história da Inglaterra. Os dias da história.
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Começamos com um peixe que está com 8 de ouros e que aconselha a esforçar-se mais. O número da sorte é 8. Já a touro com a estrela, que lembra que tem uma estrelinha no céu que toma conta de si, o número da sorte é o 17. Aquário, com o rei de copas, que significa que as pessoas que o rodeiam gostam muito de si, o número da sorte é o 5. Carneiro, com o dependurado, que indica algum sacrifício, o número da sorte é o 12. Sagitário, com o imperador, que lhe diz que pode dar passos importantes na sua vida, o número da sorte é o 4. Já a balança, com o 10 de paus, que o aconselha a ser mais ponderado, o número da sorte é o 32. Caranguejo, 9 de espadas, que indica mau pressentimento, cuidado, o número da sorte é o 9. Virgem, com 7 de ouros, que anuncia uma boa fase, o número da sorte é o 7. Agora Gêmeos, com 8 de paus, que indica rapidez. Portanto, tudo vai correr bem, o número da sorte é o 30. Escorpião, com as de paus, que lhe diz para tomar as rédeas na sua vida, o número da sorte é o 23. Quanto a Leão, com o mágico, significa que você vai ter sorte, o número da sorte é o 1. Capricórnio, com 3 de copas, que indica conclusão de um assunto, o número da sorte é o 39.

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7: Rosela e tudo à volta são os detalhes dos acontecimentos locais. A iniciativa do Executivo da Câmara de Vouzela, Presidência Aberta, vai realizar-se na freguesia de São Miguel do Mato na segunda-feira, dia 25, decorrendo entre as 14h30 e as 20h, na sede da Junta de Freguesia Local. O encontro com a comunidade estava inicialmente programado para esta segunda-feira, dia 18, mas teve de ser reagendado devido a necessidades de reajuste nas agendas dos respectivos executivos. Promovida com o lema A Sua Voz Conta, esta iniciativa assume-se como um canal fundamental de proximidade, desenhado para incentivar o contacto direto e sem intermediários entre o Executivo Municipal e os cidadãos. Ao longo da tarde e do início da noite, os munícipes de São Miguel do Mato são convidados a participar ativamente, tendo a oportunidade de apresentar as suas principais preocupações, propostas e contributos para o desenvolvimento e melhoria da sua freguesia. A Vila de Oliveira de Frades prepara-se para acolher, neste domingo, dia 24, mais uma edição da sua tradicional Feira de Maio. O evento, que promete ser uma celebração cheia de vida, cultura e solidariedade, estender-se-á ao longo de todo o dia, com uma programação diversificada e pensada para agradar a todas as faixas etárias, convidando as famílias a festejar as tradições locais. Os visitantes poderão desfrutar de um mercado tradicional e de várias dinâmicas lúdicas e sociais, onde se destacam uma caminhada organizada, uma campanha de adoção animal e uma impressionante demonstração de voo de aves de rapina. A animação nas ruas da vila estará garantida através de exibições de artes circenses e de diversas atuações musicais que vão decorrer ao longo da jornada. A organização convida toda a comunidade a consultar o programa completo e a associar-se a este dia festivo. Os Serviços Municipais de Água e Saneamento de Viseu estão a realizar um investimento de 14 milhões de euros na requalificação e alargamento da rede de água e saneamento em todo o concelho, considerado pelo Presidente da Autarquia, João Azevedo, como o maior investimento de coesão territorial na resposta às infraestruturas básicas. O anúncio foi feito durante a assinatura dos autos de consignação para o prolongamento das redes na zona sul do concelho, uma obra de 500 mil de euros, que se junta a outras empreitadas em curso superiores a 4 milhões de euros e para a implementação de um sistema de arejamento de alta eficiência na ETAR Viseu Sul. De acordo com o diretor delegado dos serviços, José Carlos Almeida, esta requalificação visa combater as rupturas e reduzir ainda mais as perdas de água, que em Viseu já se encontram abaixo da média nacional de 20%, garantindo maior sustentabilidade social, ambiental e económica. Adicionalmente, estão a decorrer obras de requalificação na estação de tratamento de água de Fagilde, infraestrutura que abastece os concelhos de Viseu, Penalva do Castelo, Mangualde e Nelas. Este projeto específico conta com um investimento superior a 200 mil euros e engloba o lançamento de um concurso para a aquisição de duas novas bombas, bem como a substituição e reparação de motores e equipamentos que se encontram em funcionamento há mais de 40 anos. O objetivo desta intervenção na ETA de Fagilde é corrigir o desgaste natural do material e assegurar um sistema de redundância que previna falhas operacionais, garantindo o abastecimento de água permanente e sem rupturas à população da região. A antiga promessa de agradecimento a Nossa Senhora dos Milagres pela ajuda na expulsão dos mouros voltou a ser cumprida no sábado, dia 16, no Guardão, no Conselho de Tondela, mobilizando largas centenas de pessoas. Mantendo viva a tradição, os habitantes das freguesias de Santiago de Besteiros, Campo de Besteiros e Castelões subiram à serra para se juntar à população local e, com cruzes engalanadas, honrar o compromisso dos seus antepassados. Nesta edição, as dezenas de cruzes enfeitadas com metais preciosos, pérolas, frutos e elementos vegetais, voltaram a ser o principal atrativo visual da Festa das Cruzes, consolidando o evento como uma das manifestações religiosas mais antigas e emblemáticas do Conselho de Tondela. Durante a homilia, o párroco João Zuzarte destacou que a celebração, apesar do seu passado histórico, está projetada para o futuro e que a sua perpetuação junto das gerações mais novas só é possível graças ao esforço e presença contínua da comunidade. O sacerdote expressou o seu agradecimento público aos mordomos, presidentes de junta e aos participantes que enfeitam as cruzes, deixando também um agradecimento especial aos vereadores do Executivo Municipal, Helena Rodrigues e Francisco Fonseca, pelo apoio anual que confere força e simbolismo a esta importante tradição. A informação regional regressa no próximo bloco. Desejo-lhe uma excelente terça-feira.
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0: espreitamos o Instituto Português do Mar e da Atmosfera para sabermos quais são as previsões do estado do tempo para terça-feira, dia 19 de maio. Previsão de céu geralmente muito nublado, diminuindo de nebulosidade a partir do fim da tarde e apresentando-se pouco nublado na região sul. Há previsão de períodos de chuva no litoral a norte do Cabo da Roca até ao fim da tarde, mais frequente no Minho e Douro Litoral, onde será por vezes moderada. Vento em geral fraco, sendo por vezes moderado até 30 km/h nas terras altas. Neblina ou nevoeiro matinal, em especial mais para o final do dia, em alguns locais, e mais provável no litoral a norte do Cabo Raso. Pequena subida da temperatura mínima no litoral a norte do Cabo Mondego e pequena subida da máxima, em especial no Baixo Alentejo e também no Algarve. As máximas previstas são de 19 graus para o Porto, 21 para Coimbra e 24 para Lisboa, Santarém e também para Faro.
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Os Summer Please, projeto luso-britânico formado por Nuno Bracourt e Robbie Williamson, editam o EP de estreia Ballet. O ponto de partida deu-se em novembro do ano passado com Pockets on My Sleeves, single que teve estreia na BBC Radio no Reino Unido e que rapidamente captou a atenção da crítica e do público, antecipando o universo sonoro agora desenvolvido neste novo registro.

0: São 8 horas. 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
1: Viva! Boa terça-feira! O Dia Mundial do Médico de Família comemora-se a 19 de maio. O objetivo da data é promover a importância dos cuidados de saúde da pessoa e da sua família, valorizando o papel do médico de família na saúde e bem-estar do agregado familiar. Mais do que um médico de doenças, é um médico de prevenção e de pessoas, gerindo questões médicas, psicológicas e económicas. Hoje há uma cantora pop italiana que está de parabéns, faz 59 anos, chama-se Alexia. Ela começou a sua carreira aos 8 anos de idade, mas só conseguiu sucesso no circuito da dance music quando foi contratada por uma editora na qual começou a fazer backing vocal para o artista Ice MC. Sempre a cantar inglês, seguiu carreira a solo, tornou-se um ícone da dance music. Em 97 lançou o primeiro álbum Fan Club, do qual faz parte o sucesso The Summer Is Crazy.

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1: Olá, pessoal trabalhador, como é que é? Hoje vamos pensar em descanso. O que lhe trago e a sugestão que apresento hoje é almofadas de legumes e queijo feta. Bem feta! Precisamos de um dente de alho, 400 gramas de legumes prontos a saltear, 230 gramas de massa quebrada refrigerada, 200 gramas de queijo feta, um ovo, uma colher de sopa de azeite e uma colher de chá de sal. A preparação é rápida e fácil e simples e linda, linda como o sol. Comece por pré-aquecer o forno a 200 graus, depois aqueça o azeite numa frigideira antiaderente, adicione o alho picado, deixe cozinhar durante um minuto e junte os legumes. Tempere depois com o sal, a pimenta e cozinhe por mais 4 minutos e deixe arrefecer ligeiramente. Entretanto, corte a massa quebrada em círculos, disponha um pouco da mistura de legumes numa das metades dos círculos e polvilhe com o queijo farelado por cima. Dobre a outra metade por cima do recheio e sele a toda a volta com a ponta de um garfo. Coloque as almofadas depois num tabuleiro de forno forrado com papel vegetal, bata o ovo numa taça e pincele as almofadas. Leve ao forno até ficarem bem douradinhas. São uma data de passos, mas isto é muito simples de fazer e vai ver que não custa nada. Quanto a mim por hoje é tudo. Depois, se quiser voltar a ouvir isto, tem que ir ao podcast da sua rádio, está bem? Fica lá explicadinho com os detalhes todos. Portem-se bem, pessoal trabalhador. Tchau, bem feta.
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4: Bozela e tudo à volta são os detalhes dos acontecimentos locais. A iniciativa do Executivo da Câmara de Vouzela, Presidência Aberta, vai realizar-se na freguesia de São Miguel do Mato na segunda-feira, dia 25, decorrendo entre as 14h30 e as 20h, na sede da Junta de Freguesia Local. O encontro com a comunidade estava inicialmente programado para esta segunda-feira, dia 18, mas teve de ser reagendado devido a necessidades de reajuste nas agendas dos respectivos executivos. Promovida com o lema A Sua Voz Conta, esta iniciativa assume-se como um canal fundamental de proximidade, desenhado para incentivar o contacto direto e sem intermediários entre o Executivo Municipal e os cidadãos. Ao longo da tarde e do início da noite, os munícipes de São Miguel do Mato são convidados a participar ativamente, tendo a oportunidade de apresentar as suas principais preocupações, propostas e contributos para o desenvolvimento e melhoria da sua freguesia. A Vila de Oliveira de Frades prepara-se para acolher, neste domingo, dia 24, mais uma edição da sua tradicional Feira de Maio. O evento, que promete ser uma celebração cheia de vida, cultura e solidariedade, estender-se-á ao longo de todo o dia com uma programação diversificada e pensada para agradar a todas as faixas etárias, convidando as famílias a festejar as tradições locais. Os visitantes poderão desfrutar de um mercado tradicional e de várias dinâmicas lúdicas e sociais, onde se destacam uma caminhada organizada, uma campanha de adoção animal e uma impressionante demonstração de voo de aves de rapina. A animação nas ruas da vila estará garantida através de exibições de artes circenses e de diversas atuações musicais que vão decorrer ao longo da jornada. A organização convida toda a comunidade a consultar o programa completo e a associar-se a este dia festivo. Os Serviços Municipais de Água e Saneamento de Viseu estão a realizar um investimento de 14 milhões de euros na requalificação e alargamento da rede de água e saneamento em todo o concelho, considerado pelo Presidente da Autarquia, João Azevedo, como o maior investimento de coesão territorial na resposta às infraestruturas básicas. O anúncio foi feito durante a assinatura dos autos de consignação para o prolongamento das redes na zona sul do concelho, uma obra de 500 mil de euros, que se junta a outras empreitadas em curso superiores a 4 milhões de euros e para a implementação de um sistema de arejamento de alta eficiência na ETAR Viseu Sul. De acordo com o diretor delegado dos serviços, José Carlos Almeida, esta requalificação visa combater as rupturas e reduzir ainda mais as perdas de água, que em Viseu já se encontram abaixo da média nacional de 20%, garantindo maior sustentabilidade social, ambiental e económica. Adicionalmente, estão a decorrer obras de requalificação na estação de tratamento de água de Fagilde, infraestrutura que abastece os concelhos de Viseu, Penalva do Castelo, Mangualde e Nelas. Este projeto específico conta com um investimento superior a 200 mil euros e engloba o lançamento de um concurso para a aquisição de duas novas bombas, bem como a substituição e reparação de motores e equipamentos que se encontram em funcionamento há mais de 40 anos. O objetivo desta intervenção na ETA de Fagilde é corrigir o desgaste natural do material e assegurar um sistema de redundância que previna falhas operacionais, garantindo o abastecimento de água permanente e sem ruptura à população da região. A antiga promessa de agradecimento a Nossa Senhora dos Milagres pela ajuda na expulsão dos mouros voltou a ser cumprida no sábado, dia 16, no Guardão, no concelho de Tondela, mobilizando largas centenas de pessoas. Mantendo viva a tradição, os habitantes das freguesias de Santiago de Besteiros, Campo de Besteiros e Castelões subiram à serra para se juntar à população local e, com cruzes engalanadas, honrar o compromisso dos seus antepassados. Nesta edição, as dezenas de cruzes enfeitadas enfeitadas com metais preciosos, pérolas, frutos e elementos vegetais, voltaram a ser o principal atrativo visual da Festa das Cruzes, consolidando o evento como uma das manifestações religiosas mais antigas e emblemáticas do concelho de Tondela. Durante a homilia, o parco João Zuzarte destacou que a celebração, apesar do seu passado histórico, está projetada para o futuro e que a sua perpetuação junto das gerações mais novas só é possível graças ao esforço e presença contínua da comunidade. O sacerdote expressou o seu agradecimento público aos mordomos, presidentes de junta e aos participantes que enfeitam as cruzes, deixando também um agradecimento especial aos vereadores do Executivo Municipal, Helena Rodrigues e Francisco Fonseca, pelo apoio anual que confere força e simbolismo a esta importante tradição. A informação regional regressa no próximo bloco. Desejo-lhe uma excelente terça-feira.
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0: espreitamos o Instituto Português do Mar e da Atmosfera para sabermos quais são as previsões do estado do tempo para terça-feira, dia 19 de maio. Previsão de céu geralmente muito nublado, diminuindo de nebulosidade a partir do fim da tarde e apresentando-se pouco nublado na região sul. Há previsão de períodos de chuva no litoral a norte do Cabo da Roca até ao fim da tarde, mais frequente no Minho e Douro Litoral, onde será por vezes moderada. Vento em geral fraco, sendo por vezes moderado até 30 km/h nas terras altas. Neblina ou nevoeiro matinal, em especial mais para o final do dia, em alguns locais, e mais provável no litoral a norte do Cabo Raso. Pequena subida da temperatura mínima no litoral a norte do Cabo Mondego e pequena subida da máxima, em especial no Baixo Alentejo e também no Algarve. As máximas previstas são de 19 graus para o Porto, 21 para Coimbra e 24 para Lisboa, Santarém e também para Faro.
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Argentina, chegou ao Porto e o mercado do bolhão sentiu a energia alegre e divertida do novo single de Micael Carreira. Micael tem cada vez mais a intenção de estar mais próximo do público e interagir com quem o ouve desde o dia número 1. Micael queria entregar algo às mulheres e para as homenagear e fazê-las sentir o quanto são valorizadas e importantes no nosso dia-a-dia. Por isso, ofereceu rosas, um gesto simples, mas cheio de significado.

0: São 9 horas. 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
1: Bom dia, boa terça-feira.
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3: Para Ivá, tudo se reduz a vinho, cartas, pantufas e mulheres. Agora vivia como uma mulher casada com quem se refugiou no Cáucaso. Mas estava tão mal com a vida, ou seja, estava na hora de mudar de ares e de mulher. Porém, estava cheio de dívidas. Ela, por seu lado, parece entreter-se facilmente com o primeiro galá que lhe aparece. Para Ivá, se a vida é aborrecida, falta uma mulher. Se de repente a vida o entusiasma, é porque descobriu outra. A realidade para ele é um esquecimento, êxtase e paixão. Tudo o resto é um imenso tédio. Este diletante intelectual é aquilo que se poderá chamar, com propriedade, um falhado e um inútil. Vivia entre a auto-justificação, a preguiça e a culpa. Para Van Koren, tal espécie devia ser simplesmente suprimido. Um zoólogo rígido e irracionalista defendia que essa era a única solução. Entre ambos, nasce uma inimizade profunda, alicerçada em duas visões opostas da vida, da moral e da responsabilidade individual. Pelo meio, temos um médico bondoso e conciliador que tenta todos os meios ajudar o jovem Ivan, emprestando dinheiro e contribuindo, indiretamente, para a sua vida devassa e sem regra. Ivan só pensa em partir e fugir daquele atoleiro, mas agora tinha um duelo marcado por causa do desentendimento com Van Koren. No entanto, a vida está cheia de surpresas e aquele duelo podia ditar a vida ou a morte, haveria de se tornar em algo profundamente transformador.
4: O episódio de hoje foi sobre o livro O Duelo, de Anton Chekhov, de Relógio d'Água, e contou com a leitura do podcast de João Matias, que é escritor. Boas leituras!

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1: Is a Lady é uma canção da cantora italiana Spagna, lançada em 1986 como o primeiro single do seu álbum de estúdio Dedicated to the Moon, de 1987. Embora ela e o irmão, Theo Spagna, já tivessem composto várias canções para artistas como Bonnie M ou Fun Fun, Spagna era conhecida pelo grande público por causa desta música. Easy Lady liderou os tops de Itália e Espanha. O single estreou em décimo lugar na Suíça, em agosto de 86, e em 5 semanas chegou a segundo lugar. Na França, estreou em número 38, antes de chegar ao quarto lugar, e por lá ficou durante 3 semanas não consecutivas, passando 10 semanas entre os 10 primeiros. No mesmo ano, a canção foi certificada prata pelo Syndicat National de l'Élection Phonographique, por vendas superiores a 250 mil exemplares. O single vendeu 80 mil cópias na Itália e 600 mil cópias em toda a Europa.

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5: Este é o News Flash com o essencial da informação para esta terça-feira, 19 de maio. O Sindicato dos Enfermeiros Portugueses anunciou hoje uma paralisação nacional no Serviço Nacional de Saúde e em instituições privadas para o dia 3 de junho, entre a meia-noite e as 24 horas, integrando a greve geral contra a reforma laboral. O pré-aviso de greve, que poderá afetar os turnos da noite já a partir do dia anterior, mas salvaguarda a prestação de serviços mínimos, surge como forma de protesto contra as propostas apresentadas pelo Governo e pela exigência da revogação das normas consideradas gravosas no Código do Trabalho. A Ordem dos Médicos condenou ontem a detenção dos médicos portugueses Beatriz Bartilotti e Gonçalo Dias pelas autoridades israelitas após a interceptação do navio

0: nas em águas internacionais durante a missão Global Soma de Flotilha e informou estar a acompanhar a situação com bastante preocupação. Em comunicado, o bastonário Carlos Cortes repudiou o ato, sublinhando que os médicos devem ser protegidos e respeitados, independentemente do contexto político ou militar, e revelou já ter contactado o Ministério dos Negócios Estrangeiros, que confirmou que os dois profissionais de saúde se encontram sob custódia para posterior repatriamento para Portugal. O Governo vai reforçar o controle de fronteiras nos aeroportos com mais 360 polícias num esforço para reduzir as longas horas de espera dos passageiros provenientes de países fora do espaço Schengen, embora estes profissionais só entrem em funções a 20 de julho e após aprovação em dois cursos de formação. Perante este cenário, a Associação de Hotelaria de Portugal alertou que não se pode perder mais tempo e exigiu a suspensão da recolha biométrica do novo sistema europeu, de forma a mitigar os constrangimentos imediatos. A Unidade Local de Saúde do Baixo Alentejo identificou, desde o início de abril, 3 casos de sarampo com ligação epidemiológica entre si em adultos com idades entre os 30 e os 55 anos no concelho de Beja, o que levou ao rastreio de quase 500 contactos de risco. Segundo o médico Bruno Pinto Rebelo, da Autoridade de Saúde Local, da Unidade Local de Saúde do Baixo Alentejo, 2 dos infectados não estavam vacinados, enquanto o terceiro indivíduo possuía os esquema vacinal completo recomendado pelo Programa Nacional de Vacinação. Os cidadãos nacionais gastam em média 600 mil euros por dia em injeções destinadas à perda de peso, um valor que reflete a enorme procura por este tipo de tratamentos em Portugal. Perante este cenário de forte impacto financeiro e de saúde pública, a Secretária de Estado da Saúde revelou que o Governo vai decidir já na próxima semana o modelo definitivo de comparticipação para estes medicamentos de combate à obesidade. A tutela procura, com esta medida, regulamentar o acesso aos fármacos, garantindo que o apoio do Estado seja direcionado de forma justa e sustentável para os doentes que efetivamente necessitam do tratamento por razões médicas, ao mesmo tempo que tenta mitigar o elevado esforço financeiro que atualmente recai sobre as famílias portuguesas. O Irão advertiu ontem os Estados Unidos e os seus aliados para não cometerem novamente um erro de cálculo ou um erro estratégico, garantindo que as suas forças armadas estão com o dedo no gatilho para responder de forma rápida, firme, poderosa e abrangente a qualquer nova agressão. O aviso foi feito pelo Major-General Ali Abdollahi, comandante do quartel-general Jatan al-Anbiya, através de um comunicado divulgado pela agência Tasnim, após o presidente norte-americano ter decidido adiar um ataque militar que estava previsto contra o país. O Ministério da Defesa da Rússia anunciou o início de 3 dias de exercícios militares e treinos com armas nucleares não estratégicas, mobilizando milhares de soldados por todo o país, com o objetivo de testar a preparação e utilização deste armamento em cenários de ameaça ou agressão à Federação Russa. O início destas manobras militares coincide com a visita oficial do presidente Vladimir Putin à República Popular da China e surge escassos dias após a Rússia ter sofrido um dos maiores ataques com drones lançados pela Ucrânia numa retaliação de Kiev contra as recentes ofensivas aéreas russas na capital ucraniana. Pelo menos 3 pessoas morreram e 4 continuam desaparecidas após as chuvas torrenciais que atingiram a localidade de Baishui, na província chinesa de Hubei, onde a acumulação de até 292 milímetros de precipitação a montante provocou uma subida repentina do caudal do rio local. As inundações resultantes causaram o colapso parcial e a inundação de numerosas habitações em áreas ribeirinhas, além de terem provocado cortes nas estradas e a interrupção das redes de comunicação locais, segundo reportaram as autoridades e os meios de comunicação estatais da China. E foi o essencial da informação para esta terça-feira, 19 de maio. Tenha a continuação de um ótimo dia.
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0: espreitamos o Instituto Português do Mar e da Atmosfera para sabermos quais são as previsões do estado do tempo para terça-feira, dia 19 de maio. Previsão de céu geralmente muito nublado, diminuindo de nebulosidade a partir do fim da tarde e apresentando-se pouco nublado na região sul. Há previsão de períodos de chuva no litoral a norte do Cabo da Roca até ao fim da tarde, mais frequente no Minho e Douro Litoral, onde será por vezes moderada. Vento em geral fraco, sendo por vezes moderado até 30 km/h nas terras altas. Neblina ou nevoeiro matinal, em especial mais para o final do dia, em alguns locais, e mais provável no litoral a norte do Cabo Raso. Pequena subida da temperatura mínima no litoral a norte do Cabo Mondego e pequena subida da máxima, em especial no Baixo Alentejo e também no Algarve. As máximas previstas são de 19 graus para o Porto, 21 para Coimbra e 24 para Lisboa, Santarém e também para Faro.
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Os Summer Please, projeto luso-britânico formado por Nuno Bracourt e Robbie Williamson, editam o EP de estreia Ballet. O ponto de partida deu-se em novembro do ano passado com Pockets on My Sleeves, single que teve estreia na BBC Radio no Reino Unido e que rapidamente captou a atenção da crítica e do público, antecipando o universo sonoro agora desenvolvido neste novo registro.

0: São 10 horas. 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

Olá, sejam bem-vindos à VFM e ao programa Mais Alto e Mais Além, que está aqui na sua companhia, das 10 até ao meio-dia, de segunda a sexta-feira, uma produção de Fernando Morgan.

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que está a música portuguesa para iniciar o programa de hoje, mas eu tenho aqui uma coisa importantíssima, é que vamos fazer um tributo ao conjunto Ouro Negro, que todos nós conhecemos, e que os dois elementos que faziam parte do Ouro Negro já partiram, já não estão entre nós, e portanto desejamos que estejam em bom lugar e em paz. Mas o certo é que alguém se juntou, portugueses, porque eles eram angolanos, eram naturais de Angola, e eu recordo também Angola, porque estive lá 26 meses em serviço militar, e digo-lhe sinceramente que para um militar é esquisito ouvir isto, não é? A dizer que custou muito de estar lá. É claro que gostei. Tive coisas boas e coisas menos boas. Mas, sinceramente, não saí de lá machucado, sei lá. Olha, até saí com uma certa vontade de voltar a Angola. Mas isso não aconteceu na minha vida. Não aconteceu na minha vida. Não sei se felizmente, se infelizmente. Talvez. Não vale a pena adiantar mais. Mas vamos viver então aqui um bocadinho, através da música, o Duo Ouro Negro. Foi um grupo de portugueses aqui na metrópole que se juntaram e cantam para nós hoje a música do Ouro Negro. Portanto, não tem aquele sotaque de... Aí estão eles. Estes indivíduos não têm juízo. Bom, ai, tem boa viagem. Pá. E o certo é que estes amigos não têm o sotaque de Angola, mas cantam muito bem as cantigas do Ouro Negro. Música portuguesa? Claro que não, é angolana. Mas são estrelas, com certeza. Vamos então ouvi-los. Um tributo ao Duo Ouro Negro.

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1: Cá estamos nós, então, no início deste programa Mais Alto e Mais Além. O certo é que nós hoje estamos a ser aqui injetados, olha para isso. Hã? É só motas, só motas, só motas. E depois, psst, vão desta para melhor. Não tem juizinho nenhum a andar de mota. Bom, meus amigos, este CD foi gravado em Angola e tem o título Mushima. E porquê Mushima? Porque há uma igreja e um lugar na cidade de Luanda chamado Mushima. E a igreja da Mushima é lindíssima. Eu fui lá várias vezes, porque quando eu vinha do norte para Luanda trabalhar e fazer outras coisas, eu ficava numa casa próximo dessa igreja. E eu gostava muito de lá ir. Sentia-me bem estar lá, rezar, sentar, pedir para que a Mushima, a Senhora da Mushima, me abençoasse e me guardasse no norte de Angola. E nós temos que ter fé para pedirmos isso a Deus, para que não haja problemas na nossa vida. Valoriza quem te faz sorrir. O sorriso é a dança da alma e também do coração. Sorri hoje e para sempre. Continuamos com este tributo a Ouro Negro.

0: E terminamos este tributo ao agrupamento de música angolana Ouro Negro, bem conhecido de todos nós. Fizemos aqui exatamente, ou melhor, passamos aqui músicas conhecidas, porque é bom recordar o Ouro Negro. Este programa é bom para ouvir em qualquer parte da sua casa. Olha, na caminha, por exemplo, está muito bem, se tiver férias, se já não está a trabalhar, se está aposentado, não tem necessidade de se levantar cedo, ouça-nos. Na caminha, se não está bem na caminha, para o quarto, do quarto para a sala e sentado no sofá. E a senhora, a dona da casa, eu digo dona da casa porque ela é que manda em casa, não é? Pois claro, é assim. Pode ouvir na cozinha. É uma questão de lhe comprar também um radiozinho pequenino, como fez um amigo meu, não longe daqui onde eu estou, em que ele queria ouvir uma coisa, ela queria ouvir outra. Ah, é? Então, o rádio daqui do quarto não sai. E então vou-te comprar um rádio para a cozinha. Olha, isso aconteceu. Pronto. Foi um radiozinho para a cozinha que ninguém lhe toca. Está sintonizado na VFM 94.6 e lá está ele. Àquela hora, traz. É só ligar. Muito bem. Portanto, é tudo, tudo, tudo no aconchego do seu lar. Mas há mais música a seguir. Ok? E é um artista, é um jovem que não é de Viseu, mas está em Viseu há muitos anos. Eu já digo quem é.
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Ora, cá está uma voz nova que pela primeira vez está a passar aqui na VFM. Eu não conhecia, mas alguém me enviou este CD. É o Pedro Cruz. E tenho aqui o historial dele. Pedro Cruz nasceu em Lisboa, cidade das Sete Colinas, claro, e veio para Viseu. Portanto, neste momento, mora em Viseu, reside em Viseu. Coração de Portugal, muito bem dito, Coração de Portugal, ainda não tinha um ano de vida. Ah, Pedro, vieste cedinho para Viseu. Daí o facto de sentir um verdadeiro viziense. Claro que sim, Viseu é uma cidade linda, uma cidade que recebe bem quem vem para trabalhar e viver na cidade ou arredores. Portanto, é uma cidade boa para viver. Fizeste muito bem, Pedro Cruz. No entanto, a circunstância de ter nascido na cidade grande, Lisboa, talvez lhe tenha transmitido a vontade de conquistar palcos grandiosos, eu ia dizer graciosos, mas é grandiosos, onde possa cantar e encantar, privilegiando o público com músicas cheias de ritmo, animação e belas melodias associadas a letras que estejam de acordo com as vivências cotidianas de todos, para que as pessoas o possam acompanhar com entusiasmo, emoção e boa energia, quer cantando, quer dançando. Temos aqui hoje o Pedro Cruz. Estou a divulgar pela primeira vez este CD, a sua música e a sua voz. Vamos continuar a ouvir.

Pois é verdade. Pedro Cruz nasceu em Lisboa, veio para Viseu com apenas, ainda não tenho um ano de idade, e pretende ser a nova estrela do firmamento musical que brilha intensamente e arrebate os corações. Quer arrebatar os corações de quem o vê e de quem o ouve, enchendo o palco com aquela energia que não deixa ninguém diferente e permanece para sempre na memória, uma marca indelével no panorama musical. Continuamos a divulgar a voz e a música de Pedro Cruz. Este é o seu primeiro trabalho em disco, ou melhor, em CD.

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1: Estamos a chegar ao final desta primeira hora do programa de hoje. Ecos Lusitanos, mentira. Vê como eu sei quem é que está a dormir, quem é que está atento. Não é Ecos Lusitanos, se é o domingo. Hoje é Mais Alto e Mais Além. Vamos aguardar um pequenino intervalo musical. Vamos parar a música e as palavras. E o Pedro Cruz vai cantar até ao intervalo. E depois volta na segunda hora. Está bem assim? Está, ele já abanou com a cabeça. Concorda, claro.

0: São 11 horas.
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Cá estamos para a segunda e última hora do programa de hoje e continuamos com a voz de Pedro Cruz. Este CD é constituído por vários géneros musicais numa preocupação de ir ao encontro ao gosto de todo o público. Pedro Cruz nasceu em Lisboa e veio para Viseu. Ainda não tinha um ano de idade, hein? Isso é que ele foi exigente. Disse aos pais que queria ir morar para Viseu. Pronto, cá está.

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1: E vamos terminar a audição deste primeiro CD gravado por Pedro Cruz, que foi o nosso convidado. Apesar de pisar o palco há mais de uma década, só agora resolveu entrar nesta aventura mágica de lançar o seu primeiro álbum a solo e continuar a fazer parte deste mundo fascinante, o mundo artístico, mas agora num desafio diferente. Vamos-nos juntar ao Pedro Cruz e ajudar a fazer magia, porque ele precisa. Ele é um jovem e, embora não tenha nascido em Viseu, está a morar em Viseu desde um ano. E até escolheu a casa e tudo, com casa de banho e tudo. Estou a brincar. Bom, mas quem planta uma semente de amizade colhe um ramo de felicidade. Vamos então terminar a audição deste primeiro trabalho discográfico de Pedro Cruz.

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1: É isso mesmo, e cá estamos nós, de segunda a sexta-feira, das 10 até ao meio-dia, Mais Alto e Mais Além. Já sabe que é o melhor da música, que nós escolhemos para si, novidades musicais, música mais antiga, bandas de música também e poesia. Por acaso hoje era a altura de poesia, mas como não deu para ler poesia, para ler poesia uma pessoa tem que estar bem disposto, bem concentrado. E eu ultimamente por aqui tenho passado assim umas horas menos boas em termos da minha saúde e por isso hoje alterei. É só música, música e música. E agora, sinceramente, você vai identificar para onde é que vamos, através da música.

Então já sabem onde é que estamos? Fizemos uma grande viagem para vir até aqui. Estamos no Brasil e com a voz de Fábio Júnior. Uma seleção essencial de grandes sucessos do Brasil. Este disco também é recentíssimo e foi-me enviado pelos meus familiares que estão por lá há muitos anos. E eles não perdem o programa e, curiosamente, eles estiveram cá de férias o ano passado, sempre no mês de julho e agosto, por ali assim, e disseram-me, quando nós não podemos ouvir o programa, há alguém da família que está por casa e carrega num botão para gravar o programa. E depois, quando chegamos a casa, nem que seja à noite, ouvimos o programa na íntegra. Ora, muito bem pensado. Vamos continuar a ouvir Fábio Júnior. Mas se calhar ainda hoje vamos ao Carnaval da Bahia. Fica atento!

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0: A voz de Fábio Júnior, uma bonita canção, não sei se esteve atento ao poema desta canção, dedicou ao seu pai. Mas os pais não são eternos, e já agora que ouvimos esta canção, eu vou falar aqui para todos os pais que estão na nossa sintonia, para pais e para avós também, que são pais duas vezes, sempre ouvi dizer isto. Seus pais não são eternos. Olhe, não esqueça, mesmo que viva pertinho deles e não possa deslocar-se lá à casa para falar um pouquinho com eles, porque eles precisam de falar, eles precisam de conviver, precisam de ter alguém a quem olhar, não é olhar para as paredes não lhe dizem nada, as paredes só lhe dão solidão e tristeza. Mas seus pais não são eternos, ligue para eles, visite-os, ria com eles, abrace-os, deixe-os falar à vontade e contar as suas histórias, por vezes até repetidas. Mas não diga, ah, eu já ouvi isso, já me contou isso. Não, deixe-o contar outra vez. Ele fica satisfeito de fazer isso. Trate-os com todo o respeito, todo o amor, todo o carinho e, acima de tudo, toda a sua paciência. Amanhã pode ser tarde demais. Portanto, eu peço-lhe, respeite os seus pais, respeite os seus avós, visite-os, se não pode ir pessoalmente. Hoje qualquer pessoa, até um filho, você dá um telemóvel a um miúdo que tem 6 ou 7 anos ou 8 anos e você não liga do seu telemóvel ao seu pai e à sua mãe. Hã? Habitua o seu filho também a ligar aos avós. É assim de pequenino que se torce o pepino. Eu sempre ouvi dizer isto, a minha avó dizia, de pequenino é que se torce o pepino. Pois claro que é, pois claro que é. E agora vamos para uma outra canção de Fábio Júnior, também muito conhecida. Como é grande o meu amor por você. E eu só tenho que dizer o seguinte, eu gosto muito de todos vós que me fazem companhia aqui na VFM, não só a mim, a todos os meus colegas que aqui trabalham e levam até si o melhor do seu trabalho de radialista. Como é grande o meu amor por você.
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1: E agora, vamos até à Bahia, vamos ouvir aqui um bocadinho de música do Carnaval do Brasil. Que tal? Hein? Concorda comigo? Está bem disposto para ouvir música do Brasil? Vamos lá ver. Ora, que está ela? Não quero ninguém triste neste dia, nesta manhã.

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1: Uma vez mais, muito bom dia para si, está na companhia da VFM, programa Mais Alto e Mais Além. Estamos no Brasil, estamos na Bahia, é Bahia aí, é samba, é do Brasil, é isso. Samba do ABC, samba moreno, samba melô do boi, samba roda da capoeira, você não me queria. Também é um samba. Samba da boneca na roda. Samba de capoeira. Um é da capoeira e aqui é samba de capoeira. A flor da laranjeira. Tudo é samba. E tudo isto por aqui vai passar. Para que você se sinta bem na nossa companhia. Viaja através da música. Estamos no Brasil. VFM vai a todo lado. Todo o lado. Bom dia para todos os portugueses que estão na nossa sintonia. Olá, olá família que está no Brasil há muitos anos. Bom dia.

Oi, Cristo, isto foi forte, este sambazinho aqui assim, olha, dançou, transpirou, fez muito bem, agora vai tomar um banhinho quentinho que isso passa, está bem? Nós estamos a chegar ao final do programa, só no final é que vai tomar banho e depois almoçar. Aquele abraço sincero e puro do fundo do coração de cada um de nós.

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Meus queridos ouvintes, chegamos ao final de mais um programa de rádio aqui na VFM. Segunda a sexta-feira, nós aqui estamos na sua companhia, das 10 até ao meio-dia, com música de todo o país e de todo o mundo, e também poesia. Hoje não tivemos poesia, que eu já disse porquê, mas sinceramente, com esta música que eu ouvi, fiquei melhor e até já vou mais bem disposto para o almoço. Desejo-lhe igualmente bom apetite ao almoço e amanhã cá estamos outra vez às 10 da manhã para mais um programa de rádio. Claro que você gosta, eu gosto, todos nós gostamos. Obrigado por estar na sintonia da VFM e sempre queira venha ter connosco. Nós somos a sua melhor companhia, de noite ou de dia. Temos aqui também a companhia de um grande acordeonista, que é o Rodrigo Maurício, e que vai até ao final do programa de hoje. Da minha parte é tudo, a continuação de um bom dia e até amanhã às 10 da manhã. Bom dia, obrigado.

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5: Este é o News Flash com o essencial da informação para esta terça-feira, 19 de maio. O Sindicato dos Enfermeiros Portugueses anunciou hoje uma paralisação nacional no Serviço Nacional de Saúde e em instituições privadas para o dia 3 de junho, entre a meia-noite e as 24 horas, integrando a greve geral contra a reforma laboral. O pré-aviso de greve, que poderá afetar os turnos da noite já a partir do dia anterior, mas salvaguarda a prestação de serviços mínimos, surge como forma de protesto contra as propostas apresentadas pelo Governo e pela exigência da revogação das normas consideradas gravosas no Código do Trabalho. A Ordem dos Médicos condenou ontem a detenção dos médicos portugueses Beatriz Bartilotti e Gonçalo Dias pelas autoridades israelitas após a interceção do navio Tenaz em águas internacionais durante a missão Global Summit Flotilha e informou estar a acompanhar a situação com bastante preocupação. Em comunicado, o bastonário Carlos Cortes repudiou o ato, sublinhando que os médicos devem ser protegidos e respeitados, independentemente do contexto político ou militar, e revelou já ter contactado o Ministério dos Negócios Estrangeiros, que confirmou que os dois profissionais de saúde se encontram sob custódia para posterior repatriamento para Portugal. O Governo vai reforçar o controle de fronteiras nos aeroportos com mais 360 polícias num esforço para reduzir as longas horas de espera dos passageiros provenientes de países fora do espaço Schengen, embora estes profissionais só entrem em funções a 20 de julho e após aprovação em dois cursos de formação. Perante este cenário, a Associação de Hotelaria de Portugal alertou que não se pode perder mais tempo e exigiu a suspensão da recolha biométrica do novo sistema europeu, de forma a mitigar os constrangimentos imediatos. A Unidade Local de Saúde do Baixo Alentejo identificou, desde o início de abril, 3 casos de sarampo com ligação epidemiológica entre si em adultos com idades entre os 30 e os 55 anos no Conselho de Beja, o que levou ao rastreio de quase 500 contactos de risco. Segundo o médico Bruno Pinto Rebelo, da Autoridade de Saúde Local, da Unidade Local de Saúde do Baixo Alentejo, 2 dos infectados não estavam vacinados, enquanto o 3º indivíduo possuía o esquema esquema vacinal completo recomendado pelo Programa Nacional de Vacinação. Os cidadãos nacionais gastam em média 600 mil euros por dia em injeções destinadas à perda de peso, um valor que reflete a enorme procura por este tipo de tratamentos em Portugal. Perante este cenário de forte impacto financeiro e de saúde pública, a Secretária de Estado da Saúde revelou que o Governo vai decidir já na próxima semana o modelo definitivo de comparticipação para estes medicamentos de combate à obesidade. A tutela procura, com esta medida, regulamentar o acesso aos fármacos, garantindo que o apoio do Estado seja direcionado de forma justa e sustentável para os doentes que efetivamente necessitam do tratamento por razões médicas, ao mesmo tempo que tenta mitigar o elevado esforço financeiro que atualmente recai sobre as famílias portuguesas. O Irão advertiu ontem os Estados Unidos e os seus aliados para não cometerem novamente um erro de cálculo ou um erro estratégico, garantindo que as suas forças armadas estão com o dedo no gatilho para responder de forma rápida, firme, poderosa e abrangente a qualquer nova agressão. O aviso foi feito pelo Major-General Ali Abdollahi, comandante do quartel-general Jatan al-Anbiya, através de um comunicado divulgado pela agência Tasnim, após o presidente norte-americano ter decidido adiar um ataque militar que estava previsto contra o país. O Ministério da Defesa da Rússia anunciou o início de 3 dias de exercícios militares e treinos com armas nucleares não estratégicas, mobilizando milhares de soldados por todo o país, com o objetivo de testar a preparação e utilização deste armamento em cenários de ameaça ou agressão à Federação Russa. O início destas manobras militares coincide com a visita oficial do presidente Vladimir Putin à República Popular da China e surge escassos dias após a Rússia ter sofrido um dos maiores ataques com drones lançados pela Ucrânia numa retaliação de Kiev contra as recentes ofensivas aéreas russas na capital ucraniana. Pelo menos 3 pessoas morreram e 4 continuam desaparecidas após as chuvas torrenciais que atingiram a localidade de Baishui, na província chinesa de Hubei, onde a acumulação de até 292 milímetros de precipitação a montante provocou uma subida repentina do caudal do rio local. As inundações resultantes causaram o colapso parcial e a inundação de numerosas habitações em áreas ribeirinhas, além de terem provocado cortes nas estradas e a interrupção das redes de comunicação locais, segundo reportaram as autoridades e os meios de comunicação estatais da China. E foi o essencial da informação para esta terça-feira, 19 de maio. Tenha a continuação de um ótimo dia.
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1: Olá, pessoal trabalhador, como é que é? Hoje vamos pensar em descanso. O que lhe trago e a sugestão que apresento hoje é almofadas de legumes e queijo feta. Bem feta! Precisamos de um dente de alho, 400 gramas de legumes prontos a saltear, 230 gramas de massa quebrada refrigerada, 200 gramas de queijo feta, um ovo, uma colher de sopa de azeite e uma colher de chá de sal. A preparação é rápida e fácil e simples e linda, linda como o sol. Comece por pré-aquecer o forno a 200 graus, depois aqueça o azeite numa frigideira antiaderente, adicione o alho picado, deixe cozinhar durante um minuto e junte os legumes. Tempere depois com o sal, a pimenta e cozinhe por mais 4 minutos e deixe arrefecer ligeiramente. Entretanto, corte a massa quebrada em círculos, disponha um pouco da mistura de legumes numa das metades dos círculos e polvilhe com o queijo farelado por cima. Dobre a outra metade por cima do recheio e sele a toda a volta com a ponta de um garfo. Coloque as almofadas depois num tabuleiro de forno forrado com papel vegetal, bata o ovo numa taça e pincele as almofadas. Leve ao forno até ficarem bem douradinhas. São uma data de passos, mas isto é muito simples de fazer e vai ver que não custa nada. Quanto a mim por hoje é tudo. Depois, se quiser voltar a ouvir isto, tem que ir ao podcast da sua rádio, está bem? Fica lá explicadinho com os detalhes todos. Portem-se bem, pessoal trabalhador. Tchau, bem feta.
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Dizem que o amolador anuncia transformações. Como uma espécie de presságio no meio da rua. A sorte de uns, mas o azar de outros.

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10: Vouzela e tudo à volta são os detalhes dos acontecimentos locais. A iniciativa do Executivo da Câmara de Vouzela, Presidência Aberta, vai realizar-se na freguesia de São Miguel do Mato na segunda-feira, dia 25, decorrendo entre as 14h30 e as 20h, na sede da Junta de Freguesia Local. O encontro com a comunidade estava inicialmente programado para esta segunda-feira, dia 18, mas teve de ser reagendado devido a necessidades de reajuste nas agendas dos respectivos executivos. Promovida com o lema A Sua Voz Conta, esta iniciativa assume-se como um canal fundamental de proximidade, desenhado para incentivar o contacto direto e sem intermediários entre o Executivo Municipal e os cidadãos. Ao longo da tarde e do início da noite, os munícipes de São Miguel do Mato são convidados a participar ativamente, tendo a oportunidade de apresentar as suas principais preocupações, propostas e contributos para o desenvolvimento e melhoria da sua freguesia. A Vila de Oliveira de Frades prepara-se para acolher, neste domingo, dia 24, mais uma edição da sua tradicional Feira de Maio. O evento, que promete ser uma celebração cheia de vida, cultura e solidariedade, estender-se-á ao longo de todo o dia, com uma programação diversificada e pensada para agradar a todas as faixas etárias, convidando as famílias a festejar as tradições locais. Os visitantes poderão desfrutar de um mercado tradicional e de várias dinâmicas lúdicas e sociais, onde se destacam uma caminhada organizada, uma campanha de adoção animal e uma impressionante demonstração de voo de aves de rapina. A animação nas ruas da vila estará garantida através de exibições de artes circenses e de diversas atuações musicais que vão decorrer ao longo da jornada. A organização convida toda a comunidade a consultar o programa completo e a associar-se a este dia festivo. Os Serviços Municipais de Água e Saneamento de Viseu estão a realizar um investimento de 14 milhões de euros na requalificação

0: e alargamento da rede de água e saneamento em todo o concelho, considerado pelo Presidente da Autarquia, João Azevedo, como o maior investimento de coesão territorial na resposta às infraestruturas básicas. O anúncio foi feito durante a assinatura dos autos de consignação para o prolongamento das redes na zona sul do concelho, uma obra de €500 mil que se junta a outras empreitadas em curso superiores a €4 milhões, e para a implementação de um sistema de arejamento de alta eficiência na ETAR Viseu Sul. De acordo com o diretor delegado dos serviços, José Carlos Almeida, esta requalificação visa combater as rupturas e reduzir ainda mais as perdas de água, que em Viseu já se encontram abaixo da média nacional de 20%, garantindo maior sustentabilidade social, ambiental e económica. Adicionalmente, estão a decorrer obras de requalificação na estação de tratamento de água de Fagilde, infraestrutura que abastece os concelhos de Viseu, Penalva do Castelo, Mangualde e Nelas. Este projeto específico conta com um investimento superior a €200 mil e engloba o lançamento de um concurso para a aquisição de duas novas bombas, bem como a substituição e reparação de motores e equipamentos que se encontram em funcionamento há mais de 40 anos. O objetivo desta intervenção na ETA de Fagilde é corrigir o desgaste natural do material e assegurar um sistema de redundância que previna falhas operacionais, garantindo o abastecimento de água permanente e sem ruptura à população da região. A antiga promessa de agradecimento a Nossa Senhora dos Milagres pela ajuda na expulsão dos mouros voltou a ser cumprida no sábado, dia 16, no Guardão, no concelho de Tondela, mobilizando largas centenas de pessoas. Mantendo viva a tradição, os habitantes das freguesias de Santiago de Besteiros, Campo de Besteiros e Castelões subiram à serra para se juntar à população local e, com cruzes engalanadas, honrar o compromisso dos seus antepassados. Nesta edição, as dezenas de cruzes enfeitadas com metais preciosos, pérolas, frutos e elementos vegetais voltaram a ser o principal atrativo visual da Festa das Cruzes, consolidando o evento como uma das manifestações religiosas mais antigas e emblemáticas do concelho de Tondela. Durante a homilia, o párroco João Zuzarte destacou que a celebração, apesar do seu passado histórico, está projetada para o futuro e que a sua perpetuação junto das gerações mais novas só é possível graças ao esforço e presença contínua da comunidade. O sacerdote expressou o seu agradecimento público aos mordomos, presidentes de junta e aos participantes que enfeitam as cruzes, deixando também um agradecimento especial aos vereadores do Executivo Municipal, Helena Rodrigues e Francisco Fonseca, pelo apoio anual que confere força e simbolismo a esta importante tradição. A informação regional regressa no próximo bloco. Desejo-lhe uma excelente terça-feira.
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1: Bom dia. Que a vossa manhã comece com um sorriso e gratidão. Hoje, 19 de maio, celebramos o Dia Mundial do Médico de Família, uma homenagem aos pilares da nossa saúde e bem-estar. Estes profissionais são a nossa primeira linha de cuidado, acompanhando-nos ao longo da vida. Oferecem mais que tratamento, são confidentes, guias e um porto seguro. A sua escuta e dedicação são vitais. Que este dia nos inspire a valorizar e agradecer a estes médicos e médicas que cuidam de nós com tanta humanidade. Tenham um dia de saúde e gratidão. Um abraço e até já.
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0: São 13 horas. 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

0: Bike é Académico, 37 anos depois. 37 anos depois, Académico está na primeira divisão. Hoje celebramos uma subida de divisão, um momento de glória que não nasceu por acaso. Para entendermos a vitória de hoje, precisamos de ouvir as vozes daqueles que guardam a alma e a estrutura deste clube. Ao longo dos próximos minutos, vamos percorrer o caminho que nos trouxe de volta ao topo. Nesta emissão especial, contamos com as palavras de quem lidera os destinos do emblema, o Presidente do Académico, Cristóvão Francisco, e o Presidente da Mesa da Assembleia Geral, João Monteiro. Eles são os rostos da estabilidade que hoje escolhemos, mas a nossa mística também se faz ouvir de paixão e suor. Vais ouvir a paixão de Luís Freitas Lobo e Fernando Urique a descreverem o nosso Fontelo. Vais sentir o orgulho e o sacrifício de Fernando Ferreira, que juntamente com Janota e Pica, segurou o clube quando o futuro era uma incerteza. Recordamos também a visão estratégica dos treinadores Chaló e Ricardo Cheu, do misticismo da mata ao deserto das dificuldades financeiras, até ao arrepio de ver o estádio cheio para celebrar a subida. Esta é a nossa identidade, contada por quem a viveu, por quem a sofreu e por quem hoje a lidera. Fiquem com as vozes do nosso Académico.
1: Tive um infeliz, infeliz momento de estar num momento delicado. Eu entrei com 13 jogos para fazer para salvar o clube da descida de divisão. E depois peguei no clube num projeto em que eu coloquei ao falecido Presidente Albino, coloquei dois dossiês na mão. Um dossiê que era um dossiê de manutenção, ao qual eu não estava interessado, mas que tinha ali aquele dossiê, todo o dossiê escalpelizado a nível orçamental e a nível de jogadores. E outro dossiê, que era aquele que eu estava interessado, que era de colocar o Académico de Viseu lutar para subir a divisão. Como é bem sabido, depois isso foi confirmado, foi o plantel que mais próximo esteve da subida de divisão e mais próximo esteve da subida de divisão nos últimos anos. Até desde que a Liga é profissional, foi efetivamente desde a Liga Profissional foi efetivamente o ano em que o Académico Viseu, peço desculpa, teve mais perto de subir divisão. E eu saí também por razões que toda a gente sabe. Nem fui eu que terminei a época, na altura. Nós tivemos, à décima jornada, tivemos em primeiro lugar. Depois tivemos alguns problemas que a equipa sentiu naquela altura, mas nunca deixámos os primeiros lugares da tabela classificativa. Foi uma época em que foi até ao final mesmo. Depois até entrou o Manuel que ajuda, e foi até ao final. Mas foi um ano. Para mim, foi um ano, e digo isto com a minha responsabilidade positiva e negativa, porque todos nós temos culpa do positivo, todos nós temos culpa do negativo, mas tive a nítida sensação que se fosse um ano de estabilidade, que tínhamos subido divisão, que o Académico Viseu tinha subido divisão. E digo isto porque, como toda a gente se recorda, nós estávamos em primeiro lugar e havia problemas numa possível venda da SAD, havia uma situação de investidores, houve fracionamento de investidores, o falecido presidente, pronto, também as coisas levaram para campos diferentes e foi complicado, mas estava convencidíssimo que era o ano. Aliás, eu tive, durante a minha carreira, também digo isto com alguma mágoa, tive dois plantéis em que eu formatei os plantéis e disse declaradamente para mim mesmo que éramos candidatos a subir divisão. Um deles foi o Académico Viseu e outro foi o Feirense, que também acabou por não subir nesse ano, acabou por subir no ano a seguir. Foram os únicos anos em que tivemos essa situação. E quando eu falo de problemas, eu posso partilhar isso. Os problemas foram simples. Nós, na altura, estávamos em primeiro lugar, à décima jornada, e tínhamos salários em atraso. Não é? E depois houve ali várias situações, nomeadamente assembleias de sócios com problemas, com um presidente em primeiro lugar, e foi complicado, e eu apanhei por tabela, mas formatei uma equipa claramente com toda a capacidade e toda a legitimidade para subir divisão. E, portanto, é muito grato para mim. Aliás, acho que Viseu tem um potencial extraordinário. Eu fico muito feliz, não estando eu a trabalhar em Viseu, fico muito feliz porque sei que as condições em Viseu e do Académico de Viseu transformaram-se radicalmente, do ponto de vista de estabilidade, de organização, de meios, para atingir fins, e, portanto, é com enorme saudade, com enorme nostalgia que me lembro, que não foi há muito tempo, não é? Mas que me lembro disso, e que principalmente reverti, ou consegui ajudar a reverter, aquilo que era um paradigma do Académico Viseu, que era um clube e uma cidade com uma dimensão extraordinária, em que andava sempre a lutar para não descer a divisão. E felizmente, a partir daí, as coisas melhorar. E, portanto, eu falo sempre com muito carinho. É um dos clubes que eu tenho muito carinho e tenho particular. Tenho muito carinho mesmo por Viseu.
2: Não tenho de ver isto como um elogio, mas eram alturas muito difíceis. Não tenho de me autoelogiar, mas nem a mim, nem ao Pica, nem a todos aqueles que naquela altura perceberam que havia gente que nos rodeava, que precisavam de melhores, neste caso, dos salários. E nós, na altura, optámos por aquilo que era, não recebemos naquela altura. Eu posso dizer que ficámos na altura, numa época, eu acho que recebi o dezembro em final de abril, provavelmente.
3: Sim.
2: Mas isto hoje em dia é impensável. O
3: Sim.
2: que é certo é que havia aqueles controles da Liga, mas nós também não queríamos pôr em causa aquilo que era o clube, nem. E acho que era um bocadinho mascarado e não podemos estar a esconder isto. Os clubes precisavam de jogadores, mas os jogadores também precisavam dos clubes, porque precisavam de jogar, precisavam de mostrar.
3: Sim.
2: E ao fim e ao cabo, tudo se resolvia de uma forma ou de outra. E também uma palavra para o Sr. Albino, na altura, presidente do Académico, porque acho que merece esse respeito, que já não está entre nós, mas que tudo fez e que cumpriu com a sua palavra. É certo é que as coisas são como são. Hoje em dia, felizmente, isso já não acontece, mas era o que tinha de ser, não valia a pena. Acho que fizemos o melhor que podíamos e que sabíamos.
4: Era difícil fazer essa gestão. A questão dos salários foi só um exemplo, porque houve muito mais coisas que não saíram para fora que teve que fazer. Imagina, eu vou dar um exemplo. Nós tínhamos viagens a Lisboa, jogar, por exemplo, ao Casa Pia ou ao Cova da Piedade, e não havia dinheiro para estágios. Exemplo, jogado às 3 da tarde em Lisboa, nós tínhamos que ir no dia às 7 da manhã. Pronto, e nós arranjámos maneira de termos uns estágios pagos por uma empresa, um patrocinador de Viseu. Eu acho que sim, acho que é uma característica minha também, não é? Por isso é que somos capitães, né? Eu não era só eu que fazia isso. Tinha mais gente a apoiar-me, como o Fernando Ferreira, o Janota, o Luizinho, aquela malta que estava há mais tempo no clube, o Diogo Santos, depois também já estava cá nessa altura, uma malta mais velha, mas claro, quem andava cá era eu. Mas isso dá-te uma bagagem, e pelo menos que sirva de exemplo para aqueles que estão a começar agora e que estão. Se bem que hoje eu já sinto algumas diferenças nos clubes, e não acredito que haja clubes a passar por tanto.
5: Não, acho que nós não temos não iremos ter o mérito enquanto jogadores de um dia poder dizer que subimos o Académico, porque já não jogamos e por si só já é difícil, mas não só eu, como eles, como muita gente, muitos outros nossos colegas, para o Académico ser o que é hoje, houve uma fase difícil, e nessa fase difícil foram, além de bons jogadores, porque eu acho que o fomos, acho que o fomos, foi preciso ter grandes homens, e só quem passou por lá é que sabe o que passámos e o que tivemos que fazer muitas vezes para segurar um grupo, para segurar um plantel, para saber que se descêssemos de divisão poderia ser o fim do académico. E se calhar a nossa maior recompensa foi ver o académico hoje aquilo que é, mas modéstia à parte, e acho que aí, e também é um bocadinho nosso, e no qual me incluo, como muitos mais colegas.
3: 6 meses de ordenados e atraso, mas imagina, trataram-me super bem. Claro que eu tinha contrato profissional, fui operado através do seguro, tínhamos, digamos, ligado à inscrição como profissional, mas fui bem tratado, trataram-me super bem, fizeram-me a recuperação. Portanto, eu só tenho a agradecer. Saí de Viseu, acabámos por ficar, salvo erro, em segundo lugar. Andámos ali muito perto da subida, mas depois fomos-nos abaixo na reta final, porque pá, esta história dos ordenados em atraso são sempre, digamos, complicados. Isto passa-se, para perceberes bem, isto acontece no verdadeiro CAF, no clube Académico de Futebol.
0: Sim,
3: porque
0: sim, sim.
3: Depois, passado um ano ou dois, o clube acaba.
0: No meio do deserto, houve histórias para alimentar. Uma delas foram as meias finais e os momentos de glória.
4: Como nós passámos aqui. Olha, este ano foi um ano atípico, né? Porque é o ano do Covid. E foi a segunda melhor época que eu tive no Académico. Curiosamente, foi a segunda melhor época. A primeira, a nível desportivo, pronto, aquilo que conseguimos alcançar. Na primeira época que eu vim, ficámos em terceiro, a um ponto do segundo, que dava acesso à primeira liga. Não havia aquele play-off que há agora, né? Pode ser classificado, e nós ficámos ali por um ponto.
0: Sim.
4: Ali pela subida. Neste ano também foi, matei o Lusíname em janeiro, e operado ao joelho, também só joguei na minha época. Mas pronto, mas o clube podia ter dado ali um passo importante neste ano. E depois foi o ano esse ano que fomos às meias finais da taça, em que depois o campeonato acaba ali pouco tempo depois dessa meia final, mas estava a ser uma época muito boa com o Mister Rui Borges, e a equipa era muito competitiva, era muito boa equipa, o grupo era muito bom, e foi interessante. O percurso da taça foi giro, porque começou, lembro-me muito bem, começa no Rabo de Peixe, nos Açores, um jogo dificílimo. O Rabo de Peixe estava na Distrital, mas um campo sintético, opá, jogámos ali, acho que foi meio-dia e meia, uma da tarde,
0: sim.
4: uma hora diferente, e teve muito complicado o jogo, e só conseguimos ganhar já nos 90 minutos, através de um canto. E depois, a partir daí, tivemos jogos muito bons, interessantes, com equipas de segunda liga, fomos passando, até chegar ali aos quartos, foi com o Canelas, também não foi fácil, aqui no Fontelo, também só ganhamos 1-0, e depois calhamos o Porto. O Porto é Porto, não é?
0: Claro.
4: É difícil sempre jogar contra equipas. As equipas eram muito, muito difíceis, mas nós tivemos, lá está, nós tínhamos uma boa equipa, e estávamos ali a fazer um bom campeonato, e pronto, encarámos a taça também como uma oportunidade também da malta se mostrar, né? Uma malta jovem que estava a aparecer, e foi muito interessante. Esse jogo foi bem disputado, e levámos a eliminatória para a segunda volta.
5: Tínhamos um balneário muito forte. Tínhamos um balneário em que éramos amigos uns dos outros, em que não éramos só colegas de equipa, tanto é que ainda hoje falamos todos uns com os outros, tanto é que, no meu caso pessoal, são padrinhos, mas através, é madrinha da minha filha mais nova, é a esposa do Bruno Loureiro, com quem eu dou lindamente, e isso são coisas que ficam, e são coisas que se foram criando e que fazem com que nós tivéssemos um grupo forte, e com isso não quer dizer que não houvesse momentos maus, porque havia, mas acho que acima de tudo tínhamos a consciência de...
2: É muito especial para mim, porque acho que foram momentos que irão ficar para a história, espero que sejam repetíveis por parte de outras equipas, porque no meu coração toda a gente sabe que eu sou academista, independentemente de tudo, sou um profissional, mas sou academista, mas é muito importante para mim saber que fui um jogador que, ao fim e ao cabo, tive momentos com história, momentos muito difíceis também, mas que acabámos por superá-los, e por isso é um gosto enorme para mim, individualmente, e ter tido também comigo, ao meu lado, porque o jogo não é um jogo individual, é um jogo coletivo, colegas com um enorme caráter e com uma enorme qualidade.
0: O ADN, o que nos faz? Quem é que somos?
6: Sim, opa, lá está, é importante criar essas raízes, não é? Esse ADN tem que ser trabalhado. Esse ADN tem que ser trabalhado diariamente, não podem ser situações pontuais. Daí dizer-te e acreditar que o que está a fazer este projeto, não só do clube como da SAD, é realmente estrondoso nesse sentido. Quer dizer, e quem for às Assembleias Gerais pode conhecer exatamente o que esta SAD tem em mente para o nosso clube. E é esses passos sustentados para chegarmos um dia ao topo, com esta formação do Académico Viseu.
7: Sem dúvida, é isso que nós temos que recuperar. E dar o mérito, nós não renegamos a história. O Académico faliu. Faliu em 2004, por um conjunto de vicissitudes, e faliu e renasceu. E renasceu de uma parceria foi estabelecida com o Farminhão, que permitiu ao Académico, porque o Académico de Viseu é de 1914, a sua história tem altos e baixos, e há uma determinada altura que efetivamente todo o Clube Académico de Futebol, assim chamado, denominado, teve que desaparecer, por razões solejamente conhecidas aqui na cidade. Fez uma parceria com o Farminhão, com quem permitiu, digamos, que houvesse uma transformação do nome de Farminhão em Académico Viseu Futebol Clube. Não negamos esta história, isso para nós é caríssimo, mas é como tudo na vida, quer dizer, o Académico é uma instituição que já teve um nome, agora tem outro, mas não deixa de ser o Académico Viseu. E durante este período destes altos e baixos também se perdeu aqui um bocadinho a identidade daquilo que era e a envolvência das pessoas, e o desacreditar em muitas situações daquilo que é o academismo puro. É isso que nós também queremos recuperar. O Sr. Albino, o presidente, que fez muito por este novo Académico, deu muito, deu a sua vida pelo Académico, mas tinha um objetivo e um sonho, que era levar o Académico à Primeira Liga. E nesse propósito investiu tanto da sua vida que durante algum tempo pode não ter dado a devida atenção àquilo que era o aproximar das pessoas, o desenvolver uma cultura academista, o fazer participar os pais, os empresários, as entidades públicas, os governantes desta cidade em volta do Académico. E é um bocadinho isto que nós queremos recuperar continuamente. Julgo que isto se faz, não se faz de um dia para o outro, faz-se num processo e faz-se também explicando claramente a todos os academistas aquilo que é a história do Académico. Isso nós não renegamos a história, passámos por altos e baixos. É importante conhecermos a história, conhecermos todos os pontos negativos, positivos que tivemos, e tivemos muitos ao longo da história, mas é preciso olhar para isto como um caminho a seguir e olhar com o futuro, que é aquilo que será mais importante. Objetivo, grande objetivo, aproximar as pessoas, aproximar uma região, fazer sentir novamente aquilo que é um clube de região, e isso é muito importante.
2: O Sr. Albino, ou os senhores albinos daquilo que é o futebol, foram grandes impulsionadores daquilo que era alguma ascensão do clube. Agora, muitas vezes, aquilo que é a parte emocional sobrepunha-se àquilo que era a parte racional. E muitas vezes, pondo em causa sequer, muitas vezes até alguma do que era a sua fortuna pessoal, digamos assim. Eu não vou dizer que o lado humano faz falta, sem dúvida, ainda existe, acredito que ainda existe, e sei que existe muito, mas hoje em dia as coisas são um bocadinho, não lhe quero chamar frias, mas são profissionais. Os profissionais hoje em dia dificilmente, é raro, eu acho que é impossível haver quase uma primeira liga que tem algum, qualquer tipo de dificuldade em cumprir aquilo que são, sim, as suas obrigações, mas isso demonstra também um bocadinho que era a parte apaixonada do jogo e da parte do clube, mas isso faz falta pessoas como o Sr. Albino, porque acho que foram pessoas que deram muito àquilo que foi o crescimento, neste caso, do Académico, que cresceu, e que nesse sentido depois teve a um ponto de vender a SAD.
6: Mas consegui felizmente ainda fazer um ou outro acompanhamento. Bem, realmente temos que começar por ali, não é? Diz que o futuro tem que ser por ali. Porque realmente ver, nós tínhamos ali um vídeo de cerca de 5 minutos sobre a história do Académico Viseu, e vê-los ali, crianças de 4, 5, 6 anos, ali em silêncio, a perceberem um bocadinho do que é o Académico, e depois no final gritarem por Académico, epá, isto realmente diz tudo do que se pretende para o presente e para o futuro, não é? Tem que se começar por ali. Até para criar um pouco aquilo que tu falavas dos eucaliptos, não é?
1: Sim.
6: Nós, se criarmos esta cultura de gostarmos do clube e de apoiarmos o clube da nossa terra, as coisas no futuro, quiçá, alterem um bocadinho. Mas se calhar este trabalho de uma forma contínua ou continuada, não é? Porque fazer uma iniciativa pontual, eu creio que não é suficiente. Mas este trabalho, se for realizado de uma forma continuada, e esta estrutura do Académico Viseu, não só o clube como a SAD, está a fazer isso muitíssimo bem, eu creio que essa raiz poderá, essa cultura, no futuro, poderá dar resultados.
0: O nosso Fontelo, a nossa mata, a nossa fortaleza.
8: Era e confesso que não esqueço de maneira nenhuma. Viseu, Fonteiro e toda a região é uma referência. Não tenho dúvida. Eu não estou a dizer isto por simpatia, para que as pessoas que vão ouvir estas minhas palavras que passem a gostar mais de mim. Não, não tem nada a ver com isso. Eu conheci o mundo. Eu trabalhei numa dezena de países. Eu visitei mais de 80 países. Portanto, eu tenho mundo. E sei, e tenho, se me perdoem, a legitimidade de falar o que é Fonteiro, o que é Viseu, o que é Portugal e o que é o mundo. Eu vi tudo isso.
1: Sim.
8: E recordo, juntamente com Malta da Silva e Calado, o prazer que tivemos, a forma espontânea como fomos acarinhados e recebidos pelas gentes de Viseu. Veja a força do futebol que tem, que é um fenómeno sociológico tremendo, que nos marca na pequena, na maior, grande cidade. Porquê? Porque o futebol tem esse peso, tem essa importância e mobiliza as pessoas. Portanto, todos os momentos que eu por aí passei foram momentos a acrescentar a alegria, a glória que eu já tinha tido no grande curso para os Lourdes. Mas não desprezo, não esqueço, por mais pequeno que fosse o clube, na grandeza do que é o representar. É aí que eu me revejo.
9: Aquelas aves, não, é muito bonito, tem um enquadramento, é pena não estar coberto, né? Não ter mais área coberta para o público, para dar mais condições ao público, mas sei que também, até a nível de estrutural, de infraestruturas, já não tem nada a ver na minha altura, aquilo foi tudo remodelado. Eu tenho às vezes vindo lá, já vim lá jogar e também já vim lá treinar. O Académico Viseu contra o Académico Viseu, isso é que aquilo tem condições completamente diferenciadas.
10: Eu confesso que o estádio do Académico, o estádio do Fontelo, é um estádio especial até desde a minha própria infância, porque sendo a minha mãe do distrito de Viseu, tendo eu quando miúdo ido muitas vezes a Viseu, tendo estado Académico várias temporadas na primeira divisão, e habituado a ouvir os relatos, quando ainda não trabalhava, do Académico na primeira divisão, isso ficou sempre na minha memória. A partir do momento em que foi ao estádio do Fontelo, ainda fiquei mais impressionado e gostei, obviamente, de todo o envolvimento, até porque a visão é espetacular, olha-se ao longe e vê-se o casario, vê-se a mata, temos sempre os pavões, temos sempre os visitantes do parque, e é ainda por cima numa zona muito, muito boa da cidade. Sim. Não fica no centro e, portanto, é uma zona fácil até de se chegar. E para mim foi bom já ter feito o grito aqui a golo no estádio do Fontelo.
2: O Fontelo, eu digo que o Fontelo, pá, cada um tem o seu gosto, mas para mim o Fontelo é o estádio mais bonito em Portugal. A envolvência que tem é uma envolvência que dificilmente encontramos em Portugal. Diria que só realmente o estádio do Caldas. É a mesma envolvência. Ainda me lembro na altura que tinha, se não estou em erro, tinha 7 anos, fui ver a segunda divisão, na segunda divisão, com um golo do Nézir Alvix, se não estou em erro.
11: Sim, creio que sim. Creio que é isso.
2: Estei preso, não quero estar a ser impreciso, mas isto para dizer que o estádio de Fontelo tem uma envolvência incrível. E aquele estádio, com, é a minha opinião, com o melhoramento daquilo que pudesse ser dentro daquilo que são as limitações todas que existem a nível ambientais, arquitetónicos,

0: Uma vez que fui a Viseu fazer um jogo, foi um jogo da taça, que acho que o Lusitano Vilmuins jogou com o Sporting, penso
1: Sim.
0: eu. E o jogo foi no Fontelo, por causa do Lusitano não ter. Penso que foi isso, foi, acho que foi com o
1: Isso,
0: Sporting. Foi.
1: foi.
0: Já foi há uns anos isso. Mas, o que eu te dizia, comecei a ir nos anos 80 ao Fontelo e a ver jogos aí, e de facto é algo que. Que aquela envolvência perdeu-se um pouco. Aveiro também tinha um tipo de algo semelhante, que era um parque na cidade, onde estava depois lá no meio um campo de futebol. Braga também teve isso, quando era o Estádio 1 de Maio, também era um parque da Ponte, e estava lá o Estádio 1 de Maio, e lá à volta havia também jardins e lagos e animais, como a ida. Eu acho engraçado ir ao Fontelo e de facto parar o carro para ir comentar. E ter ao lado os fazões, né, os pavões, a virem comigo para o local de comentador. É fantástico, é verdade, é engraçado, eu acho isso. Acho isso, epá, e estar naquele ambiente, portanto, são locais onde tu vais e que tu vês que tem vida própria, que tem gente dentro, que tem
1: Sim.
0: história, estás a perceber? Com todo o respeito para os novos estádios que existem agora, eu ir agora fazer um jogo a Aveiro, por exemplo. Pá, já
1: Sim.
0: não diz nada, não é? Porque está um estádio no meio da autoestrada, pá. É de malucos, pá, é de loucos, pá. Quando, eu sei que o campo se calhar podia, já não podia continuar naquele sítio, mas não sei, quer dizer, mas não, fazer no meio da autoestrada não tem pés nem cabeça. Né? O estádio estava no meio da cidade, estava no meio das pessoas, e de repente metes aquilo na autoestrada. Imagina agora tirar o Fontelo daí, que houve uma altura, ainda bem. Eu sei que na altura, porque isto tem a ver com o Euro 2004, e Viseu ficou fora do Euro 2004 e lutava muito para ter também um estádio. Se fosse para reconstruir ou para melhorar o Fontelo, ótimo. Para fazer um estádio, para a IP5 ou qualquer coisa, não, estás a ver? Estás a perceber? Porque a loucura naquela altura foi essa. Portanto, houve ali muito aproveitamento de tudo isso. Portanto, isto é um parênteses que eu te faço para dizer, porque. Ainda bem que se conseguiu manter, de facto, essa traça dentro daquilo que é a mística que te referes do Fontelo.
1: Aquilo acho que é um estádio, é mítico, não é? Pá, já não acredito muito naquela linga dos pavões quando eles cantam ou quando eles falam que o Académico ganha, mas é tudo aquele semblante à volta.
2: É um estádio, é diferente, não é? Na envolvência por si só já é diferente. É um estádio bonito, que tem muitos anos e o Académico tem uma história muito, muito grande, muito bonita. Mas é interessante. Sempre gostei de jogar ali, sempre me senti muito bem a jogar no Fontelo. E lá está, o Académico leva muita gente ao estádio quando as coisas estão a correr bem. E isso sente-se. Por exemplo, nós aqui fomos quando fomos às meias finais da tarde, o estádio estava cheio. A envolvência é muito grande, as pessoas envolvem-se muito. E isso, ali, a atmosfera é diferente, é muito bom.
3: E inclusive acho que conseguimos também aproximar muito a cidade ao clube, que era um dos principais objetivos que eu tinha, era ver o Fontelo cheio. Tive muito próximo disso acontecer. Recordo-me da minha primeira passagem, de termos um início fantástico, onde comecei a minha estreia com o Marítimo B, em que tínhamos 300, 400 pessoas, e lembro-me de jogar contra o Benfica B, o Sporting B, em que tínhamos 4, 5, 6 mil pessoas no Fontelo, e isso para mim era enorme. Essa gratidão continua a ser a mesma quando regresso ao Fontelo. É algo que eu não consigo explicar. Eu, quando entro no Fontelo, arrepio-me. Parece que é algo que mexe comigo, é algo que é mágico. Naturalmente, quando jogo contra o Académico Viseu, tenho que ser profissional e quero sempre ganhar, mas sinceramente, das vezes todas que joguei contra o Académico Viseu, e penso que foram 6 vezes contra, venci 4, empatei uma e perdi uma, e sinceramente nunca consegui festejar um golo contra o Académico Viseu, porque é uma sensação, difícil de descrever.
4: E é dos poucos casos em que há esse envolvimento. E por isso é que eu também gostava de ver realmente o Académico a singrar, a cuidar também das suas instalações e a continuar a fazer com que as pessoas, quando pensam no Académico de Viseu, pensam também no estádio e pensam também nesse envolvimento com a cidade. E isso para mim é o mais importante neste momento, porque

0: temos visto tantos projetos que pensaram muito alto, admitiram realmente para poderem ser competitivos em termos desportivos, admitiram que se fizessem muitas tropelias e depois no fim acabaram sem nada. E essa é que é a minha preocupação em relação aos projetos de investidores para o futebol português.
1: Como vivemos hoje?
2: Há uma questão que nós somos, na direção do Académico, nós somos completamente transparentes. E esta é a nossa forma de estar, porque o Académico não é meu, não é do A, não é do B. O Académico é dos sócios, dos vizienses e dos simpatizantes, porque esses também são muito importantes. E aquilo que é o nosso compromisso com toda esta gente é que sejamos transparentes e que digamos, olhos nos olhos, ponto por ponto, aquilo que se passa no Académico de Viseu. E daqui não fugimos nem um milímetro. Quando chegámos ao Académico de Viseu, na Comissão Administrativa, herdámos uma situação financeira muito complexa, muito complicada, em que, com prejuízos avultados, éramos devedor de tudo e de todos, ou a tudo e a todos, a empresas, ao Estado, à Segurança Social, à Autoridade Tributária. A primeira coisa que fizemos, e estaremos a falar em valores na ordem de 150 mil euros, isto estou a falar apenas no clube, não é? Porque a SAD era outra questão, e aquilo que foi estabelecermos com cada um dos nossos credores pontos de entendimento e formas faseadas de cumprirmos o nosso objetivo, que era liquidar todas as dívidas. Objetivamente, este é um processo a 5 anos, porque é difícil liquidar tudo isto. Nos primeiros 2 anos, tudo aquilo que eram as contas de curto e médio prazo foram liquidadas. Pela primeira vez em muitos anos, deixámos de dever à Segurança Social e à Autoridade Tributária. Esse foi um marco histórico. Hoje temos as nossas contas estabilizadas, mas ainda temos um conjunto de compromissos que temos que os cumprir à Federação de Handebol de Portugal, a quem somos devedores, aos herdeiros do Sr. Albino, que felizmente terminámos em junho, conforme nos tínhamos comprometido a pagar-lhes. Pagámos até ao último cêntimo aquilo que estava acordado. Ou seja, isto agora sim traz-nos alguma estabilidade. Traz-nos estabilidade para que nós possamos olhar para o futuro e possamos acalentar alguns sonhos que temos. Mas enquanto não fizéssemos este trabalho minucioso de arrumar a casa, também não podemos pensar em mais nada. Para além disto, não podemos dissociar que existe um protocolo, o clube sabe, não é? A Sociedade Anónima Desportiva tem um conjunto de contrapartidas. E também elas de índole financeiro, o que nos traz também alguma estabilidade e algum, digamos assim, projetar o futuro com base nisso. Só para terminar esta parte financeira, um aspecto muito importante. A Sociedade Anónima Desportiva, a SAD do Académico, foi fundamental neste processo, porque uma coisa é aquilo que são as dívidas, outra coisa é a tesouraria. E quando houve necessidade de tesouraria, e o seu a seu nome, eu próprio falava com o presidente Mariano Lopes e dizia: Mariano, é uma altura em que precisamos de tesouraria, e em nenhuma situação a Sociedade Anónima Desportiva deixou que o clube não cumprisse os seus compromissos por falta de liquidez. O seu dono foi fundamental para que nós também pudéssemos cumprir isto. Para além disto, obviamente, o trabalho incessante e incansável de toda a direção, porque só com os apoios de comunidade empresarial é que também se consegue, e os apoios dos particulares. E nisso nós somos incansáveis, bem como na questão da agressão de sócios, porque isso são as receitas do clube. Da Visa Beira do Palácio do Gelo, dizer que o grupo Visa Beira é um parceiro muito importante há muitos anos do Académico de Viseu. Eu próprio tive a oportunidade de, há cerca de mês e meio, 2 meses, estar com o Fernando Adial Nunes, filho do engenheiro Fernando, e também manifestar o meu apreço pela forma como durante estes anos todos a Visabeira, felizmente uma empresa top mundial, já temos de passar para este patamar, e nunca esquece as raízes, tem o seu camarote, vão ver os seus jogos, vão ver os jogos do Académico. Sempre que há necessidade da utilização de infraestruturas, da disponibilidade do que quer que seja, para além de patrocinadores da SAD e patrocinadores do clube, são um parceiro fundamental. É um parceiro fundamental e tem sido muito importante em todos estes anos do Académico de Viseu. Esperemos que longa vida à Visabeira, porque isso será também uma longa vida ao Académico de Viseu, para o
0: Tenho, não é? Tenho muitos amigos em Viseu, não só que foram meus colegas e companheiros de equipa, como inclusivamente foram meus jogadores. É um exemplo, por exemplo, o treinador agora que está a dar tanto nas cartas, que é o Sérgio. É de lembrar que o Sérgio iniciou com a primeira equipa satélite formada no nosso país. Foi o Académico de Viseu que formou, era o Basto, o treinador, e o Sérgio era um dos centrais dessa equipa, juntamente com o Zé Duarte. Eu, durante a época, acabei por repescá-los e até fazerem parte da equipa também, embora fossem menos utilizados, porque eram miúdos, estavam a começar naquela altura, e estou satisfeito pela carreira que o Académico Viseu está a fazer.
3: Olhando aquilo que é a análise da Segunda Liga, vejo um plantel muito equilibrado do Académico Viseu, com jogadores com muita qualidade, que respira uma confiança incrível. Vemos uma equipa que respira uma confiança incrível e isso ajuda muito. E vemos também, acima de tudo, um projeto estável. O Académico Viseu tem um projeto estável, o projeto que se nota que existe um crescimento sustentado. Que as pessoas que estão à frente do projeto não quiseram, de um dia para o outro, quando chegaram ao clube, eu lembro-me e sigo tudo do Académico de Viseu, lembro-me de ouvir o presidente dizer que o objetivo é criar bases fortes para poder depois lutar por algo importante. Estiveram muito próximos de o conseguir com o meu amigo Jorge Costa, estiveram muito próximo de o conseguir. Num ano que eu acredito que foi um ano mais complicado, porque parecia-me que a Segunda Liga estava mais competitiva, das equipas para cima, e este ano vejo uma Segunda Liga muito competitiva, muito mais do meio para baixo. E vejo poucas equipas com a mesma confiança que o Académico de Viseu está neste momento. Acredito também que, se conseguir ganhar um pouco mais de manobra de pontos, porque a Segunda Liga também rapidamente se perde dois jogos e isso esses dois jogos poderá fazer toda a diferença, mas vejo o Académico de Viseu recheado com bons jogadores que também já conseguiram subidas num passado bem recente, como é o António Silva, conheço muito bem, treinei o central que jogava, subiu com o Aves, esteve muito próximo de subir também no Vilafranquense na altura comigo, que esteve comigo no Estrela, o Luís Silva, por exemplo, que é um jogador que tem muitas subidas de divisão também, o Clóvis, que é um jogador muito acima da média também para a Segunda Liga e que faz toda a diferença. Estamos a falar de jogadores que dão estabilidade e, acima de tudo, também muita experiência daquilo que é a Segunda Liga, e, portanto, eu vejo isso. E depois também vejo um treinador, que o Sérgio, que chegou com um espírito académico, como alguém que conhece muito bem Viseu e conhece muito bem o Académico, mas, acima de tudo, também trouxe muita irreverência à equipa, trouxe essa liberdade para a equipa jogar conforme está neste momento, e, portanto, é algo que me agrada. Como adepto, naturalmente, aquilo que eu digo sempre, porque eu acho que o Académico Viseu merece estar na primeira, e, portanto, se assim se proporcionar, se eu tiver a disponibilidade profissional de poder estar presente no último jogo e ver esse momento, gostaria muito, em termos de adepto, gostaria muito de ver o Académico Viseu na primeira divisão. Está nos meus planos, está nos meus objetivos. Sempre disse que um dos meus objetivos é treinar o Académico Viseu na primeira liga. Se tiver que ser uma segunda e puder proporcionar essa subida, também era algo que me deixaria extremamente grato, porque acho que deixei uma marca importante também. Tenho, salvo erro, acho que sou o segundo treinador com mais jogos do Académico de Viseu,
1: Sim.
3: como treinador em termos profissionais, em termos de campeonatos profissionais, e portanto é algo que eu via com muitos bons olhos, e portanto às vezes há alturas da minha carreira que eu digo que só haveria um clube que me poderia voltar a chamar para Portugal, que eu diria imediatamente que sim, mas acho que o Académico Viseu neste momento está muito bem entregue, e portanto o Académico Viseu tem que seguir o seu caminho neste momento com o Sérgio.
1: A palavra, o seu a seu dono.
4: Meus amigos, senhoras e senhores, aqui está o momento tão esperado em Viseu. O Académico está de novo na primeira divisão, 37 anos depois. É um momento histórico, maravilhoso. Nada fazia para ver no início da época, porque a segunda divisão é bastante competitiva, mas o Académico fez uma segunda volta memorável e festeja de forma grandiosa o regresso ao convívio dos grandes. Parabéns a todos.
5: Sérgio.
6: É isto. Perfeito. Vencer.
7: Olá a todos os academistas, olá a todos os jogadores, olá a todo o staff, transmitir-vos uma mensagem de satisfação. Percebermos que o Fontelo é um espaço de magia, e que essa magia se transforma em coragem para que os jogadores consigam transformar aquilo que é desejado por muitos academistas, aquilo que é desejado por muitos que passaram pelo Académico como eu, que é um sentimento muito especial por as pessoas de Viseu, pelo nosso Académico de Viseu, e espero que no final do jogo, no apito final, todos possamos festejar e sentir um orgulho enorme nos jogadores, no clube, na cidade e na região que representa o Académico de Viseu. É algo especial, é algo que nos faz...
8: Obrigado, Sérgio Fonseca, muito, muito obrigado, craques, valeu a pena esperar 30 anos para viver este momento inesquecível. Viva Viseu, viva o Académico, com muito trabalho e mérito, estamos na primeira. Bora lá gritar, brindar, que o momento é nosso e é de festa.
7: Pensar que o Académico é de primeira. Muita força.
9: A subida do Académico Viseu à Primeira Liga é um momento histórico. O Académico merece este dia. Os academistas sabem quanto custou cá chegar, quanto foi difícil. Parece que andámos uma vida inteira à espera deste momento e ele finalmente aparece. São 37 anos pá, de espera, que hoje se transformam em orgulho para o clube, para os academistas, sócios, adeptos e simpatizantes, para Viseu, para toda a região, para todo o território do interior, para as nossas famílias, para os nossos amigos que estiveram sempre connosco. Por isso esta subida é vossa, é nossa, é todos aqueles que ao longo dos anos mantiveram sempre viva a chama academista. Por isso, hoje não festejamos apenas uma subida de divisão, celebramos o orgulho, a história e a identidade do nosso clube. Hoje, cumprimos um sonho que muitas gerações de academistas guardavam nos seus corações. Viva o Académico!
10: Finalmente, a espera acabou. Estamos de volta, muitos anos depois, e acho que é um sentimento de orgulho muito grande pertencer a este clube, ter jogado neste clube, ter sido capitão deste clube, e sinceramente estes jogadores refletem o esforço que todos os jovens jogadores da formação do Académico tiveram ao longo destes anos. Todos os jogadores que passaram pelo antigo Académico contribuíram para o renascer do novo Académico desde as titãs até à segunda liga. Certamente, tal como eu, todos estes jogadores se sentem orgulhosos nesta equipa, porque esta equipa vai ser recordada para sempre. E fundamentalmente é aqui a ironia do destino que fosse comandada pelo grande capitão Sérgio, que foi o exemplo com quem eu tive o prazer de jogar no Académico, e acho que não poderia ser outra pessoa que não ele para esta história bonita deste ano ser culminada com a subida de divisão. Os muitos parabéns a todos os jogadores, a todo o staff, muitos parabéns aos vizienses, e agora esperemos é que esta onda se mantenha por muitos e largos anos, porque o Académico é um grande clube, os vizienses merecem este grande clube, nesta grande cidade, mas sei que certamente nestes momentos de glória é fácil toda a gente aparecer, mas que continuem, porque O nosso académico está de volta e queremos permanecer durante muitos, muitos anos na primeira divisão. E o apelo que eu faço a toda a gente é que se mantenha unida. E um agradecimento a estes jogadores, a esta direção, por finalmente colocarem o nosso clube no mais alto patamar do futebol português.
5: O Académico está na primeira! Isto é uma alegria enorme! Não há palavras para descrever o que está a acontecer aqui. Isto, tantos anos à espera e finalmente conseguimos! Viva o Académico! Os vizinhos estão todos de parabéns! Grande equipa, grande estádio aqui a cantar todos! Isto é um dia mesmo para recordarmos para sempre. Viva o Académico! O Académico é grande! Parabéns a todos que nos fizeram acreditar nisto! Académico! Académico! Académico!
11: Académico! Académico! Académico! Esse é o sentimento que... É a lembrança que me vem na memória. É o resumo de 30 anos de luta, né? 30 anos de glórias, 30 anos de muitas coisas que já se passaram aí durante todos esses anos. E o sentimento é de alegria, de dever cumprido. E eu acredito que todo mundo que está envolvido nessa conquista merece muito. E dar os parabéns para todos, comissão equipa técnica, jogadores, adeptos, todos. Acho que todos têm que se fazer presente e se sentir parte dessa conquista. Viseu merece, o Académico merece, e agora é só comemorar e esperar pelo ano que vem aí por mais grandes jogos e grandes coisas aí que estão por vir.
12: Parabéns, Académico. Passado 37 anos, voltaram a fazer história. Académico é de primeira. Parabéns a todos os envolvidos.
13: É com enorme satisfação que vejo o Académico Viseu a chegar à Primeira Liga, envolvidos muitos e muitos anos. Eu fiz parte de um processo em que, quando estive a treinar o Académico Viseu, lutava-se para não descer. Conseguimos catapultar a equipa e nesse ano, curiosamente, depois de 2 anos depois de trabalho, conseguimos montar uma equipa para reformar completamente o Académico Viseu e permitir-lhe começar a estar mais próximo da subida, como foi o caso desse segundo ano. E fico com uma enorme satisfação de ver uma cidade do qual eu guardo grandes recordações, do qual eu tenho um grande, um especial carinho, um clube que se projetou de uma forma incrível nos últimos anos, permitindo-lhe ter as devidas condições para lutar por o tal almejado objetivo de chegar à Primeira Liga. Parabéns, Académico Viseu.
12: 37 anos à espera deste momento. 37 anos de bancadas vazias, de viagens sem glória, de lágrimas escondidas, de orgulho ferido, mas nunca morto, porque houve sempre alguém a acreditar. Alguém que passou este amor de pai para filho. Alguém que ficou quando era mais fácil abandonar. Alguém que prometeu, um dia vamos voltar. E hoje, o árbitro apitou, e naquele segundo, caiu o peso de quase 4 décadas. Acabou. Acabou a dor. Acabou a espera. Acabou o silêncio. O Académico voltou. E hoje não sobe apenas uma equipa. Sobem memórias, sobem gerações inteiras, sobe uma cidade inteira que nunca deixou morrer este sonho. Há vitórias que valem títulos e depois há vitórias que curam décadas. Esta é uma delas. Missão cumprida.
14: Os foguetes soltam seus fogos. Académico na primeira divisão. Parabéns a quem fez a história e a quem a marcou ao longo destes 37 anos.

0: São 14 horas. 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

0: São 15 horas.
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0: acho que a gente faz parte de um grande teatro. Cada um tem o seu papelzinho e cada um tem o seu coringa gravado, guardado dentro da manguinha aqui, para fazer a sua canastra na hora precisa. Então, na medida em que isso possa ser feito, a gente preserva alguns dados para o futuro que ninguém apupa.
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0: São 16 horas.
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12: Está a edição 675 do Clube Megahertz.
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12: É verdade, estamos de volta para mais uma edição do teu clube. São duas horas recheadas de boas propostas musicais, como habitualmente temos aqui para te oferecer. E eu, e também o Carlos Cunha, ele passa sempre por cá, a meio desta primeira hora, para nos contar uma pequena história à volta de uma música ou de um artista. É o seu espaço, o Pão do Dia. Para já, vamos arrancar em português, pois claro, trata-se do mais recente single do David Carreira. Depois do impacto de Multa, o anterior tema, o artista revela o segundo capítulo do seu aguardado 10º álbum com Alô, um tema que não se limita a atender uma chamada, mas que abre uma nova dimensão narrativa neste projeto. Seja muito bem-vindo ao Clube Megahertz.

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3: No plano sonoro, este alô apresenta um David Carreira mais livre, fresco e contagiante, explorando uma fusão envolvente de afropop com influências francesas, um reflexo das suas raízes e vivências em França. Sem nunca perder a identidade portuguesa, presente-se na escolha instrumental e na sensibilidade melódica, o resultado é um tema luminoso e cativante, pensado para marcar o verão, mas com profundidade suficiente para ir além da primeira escuta.
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3: O britânico Miles Smith lançou na semana passada um novo single de título Hold Me in the Dark, faixa do seu primeiro álbum de longa duração, My Mess, My Heart, My Life, que será lançado a 19 de junho.

0: álbum My Mess, My Heart, My Life, que incluirá este Hold Me in the Dark, será lançado a 19 de junho. A lista de faixas inclui ainda o grande sucesso de Miles Smith, Stargazing, bem como o single Nice to Meet You e a colaboração com Niall Horan, Drive Safe.
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0: O aclamado DJ e produtor neerlandês Rehab apresenta o single More Than Enough, dando continuidade à jornada rumo ao seu próximo álbum Dream Inside a Dream, previsto para lançamento a 31 de julho. Após a recente faixa Watch My Heart Go, a nova música expande ainda mais o universo sonoro em constante evolução de Rehab, enquanto revela aos poucos o conceito do novo longa duração.

0: Segundo o próprio Rehab, este More Than Enough tenta captar a rara sensação eufórica de simplesmente ser visto e aceito. Um dos melhores sentimentos que o artista já viveu foi poder ser completamente ele próprio ao lado de alguém que o visse sem julgamentos. A vida passa rápido, exige muito de nós e é fácil perdermos nisso. Mas quando encontramos alguém que realmente nos vê, isso faz-nos sentir que é mais do que suficiente. More Than Enough, faixa do seu próximo álbum Dream Inside the Dream.
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0: O trio valenciano Bombay, expoente máximo do beach pop em Espanha, apresenta Quédate Comigo Hasta El Amanhecer, o seu novo single já disponível nas plataformas digitais. A canção, que mistura a essência acústica pop rock do grupo com um ritmo mais dançante, quase ao estilo tropipop, é uma ode àqueles momentos de intensa ligação em que a noite se torna o cenário perfeito para um instante que nunca sequer que termina.

0: os são-tomenses Calema e a superestrela brasileira Lauana Prado unem forças neste Xedama, single que traz uma fusão dançante e envolvente de kizomba com swing brasileiro. A faixa, que revela um lado mais leve e irreverente dos Calema, posta numa atmosfera romântica e sutilmente sensual. As suaves harmonias misturam-se com a vibrante e expressiva energia vocal de Lauana, criando uma emocionante dinâmica a três vozes.
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0: Se há pouco abri o programa com a voz do David Carreira, agora tenho o irmão, Miquel Carreira, acaba de revelar o seu novo single em dueto com o artista brasileiro Thierry, editado no ano em que Miquel celebra duas décadas de carreira. Tina é mais um avanço do próximo álbum de originais, com lançamento previsto para o último trimestre deste ano.

0: Esta Tina reafirma a ligação de Miquel Carreira a uma pop direta e envolvente, pensada para o encontro imediato com o público. Com o ADN dos concertos de verão, um refrão que cola ao ouvido e a energia de quem sabe transformar canções em momentos de partilha. Trata-se de mais uma antecipação ao próximo disco do artista a ser lançado no próximo outono.
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0: O novo álbum da sueca Licky Lee, de After Party, foi lançado na sexta-feira, dia 8, e antes do lançamento, a estrela pop havia partilhado um hino épico com toques de disco. Trata-se deste Happy Now.

0: rodeada por scratches de DJ perfeitamente colocados, batidas envolventes e melodias de sintetizador vibrantes. Neste Happy Now, Lique Lee presta uma homenagem à saudade, ao desejo e à tentativa de compreender o que raio está a acontecer.
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0: E o que acontece agora é a chegada do Carlos Cunha para mais um episódio do seu espaço, O Pão do Dia.
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3: Olá, amigos. Não sei se já alguém viu o filme Michael. Já deve ter visto, não é? Uma cinebiografia sobre o percurso de Michael Jackson. Desde o início da sua carreira, de Jackson 5, a sua banda familiar, até ao final dos anos 80, quando fez a Bad Tour. O filme encerrou, deixando no ar uma continuação. Michael Jackson é interpretado por Jafar Jackson, um seu sobrinho, uma boa prestação no papel. E nós hoje vamos ouvir aqui uma das, ou talvez a música que eu mais gosto, Michael Jackson, Bad, precisamente da altura em que se encerra o filme, grande clássico de Michael Jackson, aproveitando o visionamento desta biografia. Um abraço.

0: Carlos Cunha.
1: Foi o episódio 107 do espaço Pão do Dia. O Carlos Cunha deu destaque hoje a Michael Jackson e o clássico Bad. Matilde Jacob apresentou esta semana o seu álbum de estreia, intitulado Viagem, um projeto discográfico que explora temas profundos como o crescimento, a saudade e a descoberta pessoal. Após a sua participação no programa The Voice Portugal, em 2021, a cantora e compositora desenvolveu um trabalho inspirado no seu próprio percurso entre Moura e Lisboa, transformando memórias e novas vivências num registro musical intimista. 22 é o título de uma das

0: Ao longo do disco Viagem, Matilde Jacob cruza a tradição com a mudança, abordando a complexidade das relações afetivas e a importância da ligação às origens. Viagem consolida assim a identidade artística de Matilde Jacob, onde cada canção serve como um fragmento de um percurso de vida marcado pela transição e pela afirmação de uma voz própria no panorama musical nacional, como é o caso deste 22.
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0: Madison Beer lançou a edição Deluxe do seu álbum Locket no passado dia 8 deste mês de maio. Locket é o seu terceiro álbum de estúdio e este Lover Girl é a 12ª faixa desta edição do disco da artista norte-americana.

0: foi na passada quarta-feira, 6 de maio, que Madison Beer revelou o título desta Lover Girl, juntamente com os títulos das outras faixas da edição deluxe de Locket. Aconteceu no Instagram de Madison. Esta edição deluxe foi lançada no dia 8.
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0: Os norte-americanos Khalid e Love unem-se para uma nova colaboração. Trata-se de Tied Up, uma faixa de R&B com fusões de pop e eletropop ligeiros, que fala sobre estar emocionalmente preso a uma relação que já não está a dar certo.

depois de A, Alguém Como Tu, Reggaeton e NR6, Prof Jam volta à estrada principal com o primeiro tema oficial do seu 6º disco em nome próprio. Sem aviso prévio, na quarta-feira, 6 de maio, o músico revelou este sozinho.

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0: Depois do estrondoso sucesso de Bear By Now, que subiu nas tabelas, a estrela em ascensão do country rock californiano, Stephen Stills, mostra-se mais vulnerável no seu novo single. Trata-se deste Whiskey and Vinyl. Hello.

0: escrito inteiramente por Stephen Stiles, este Whiskey and Vinyl revela aqueles momentos noturnos que não chegam aos melhores momentos da vida. Quando o silêncio reina, o peso do mundo parece insuportável e a única coisa que realmente compreende é a música.
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0: O novo tema original da Sienna Spyro, Material Lover, faz parte da banda sonora do filme Devil Wears Prada 2. A artista britânica faz parte de um grupo exclusivo de três artistas a editar um original para a banda sonora com a companhia de Doechii e Lady Gaga.

0: Este Material Lover foi escrito por Sienna Spiro, exclusivamente para o filme Devil Wears Prada 2, e é acompanhado de um videoclipe gravado em Nova York, no Electric Lady Studio.
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0: Já Fui Pedro, projeto a solo de Pedro Afonso, músico e cofundador dos Norton, está de regresso com Dia Normal, o novo single que conta com a participação especial de Bia Maria. Daqui a pouco fazemos uma pausa, mas mantém-te ligado, pois estaremos de volta logo a seguir para reatar com o Pama. Até já!
3: Fui.

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0: São 17 horas. 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
9: Estamos de regresso para a segunda parte.
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9: É verdade, estava prometido o regresso para o reatamento desta edição 675 do Clube Megahertz, desde 2013, a oferecer-te a melhor música, sempre aqui na rádio de todos os sucessos. Bom, e exatamente para reatar, escolhi o mais recente single do Paulo Andrade, ele nos palcos e nos discos, é Pama. Depois de Olha Por Mim, o primeiro trabalho produzido por João Só, Pama está de volta com Rapariguinha, igualmente produzido por João Só e que é acompanhado por um videoclipe. Fica ligado, é com muito gosto que te fazemos companhia aqui no teu Clube Megahertz.

0: Esta rapariguinha mergulha num imaginário simples e emocional, explorando a inocência, a timidez e aquele amor quase platónico pela miúda mais gira da Terra. Natural da Mealhada, Pama continua assim a construir uma identidade assente na honestidade emocional e numa abordagem descomplicada à pop portuguesa contemporânea.
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0: O brasileiro Felipe Amorim, um dos principais nomes da música nordestina, continua a alargar o universo do projeto Amor in Studio, com uma estratégia de lançamentos que tem vindo a aquecer o público faixa a faixa. Depois de ter aberto os trabalhos, em abril, com Pecados Como Eu, em parceria com Ludmilla, o artista direcionou os holofotes para um dos momentos mais aguardados do álbum, o lançamento com Duda Kropf, deste melhor lugar que chegou.

0: Projeto Amor in Studio, criado por Felipe Amorim e que inclui este melhor lugar, aposta numa atmosfera intimista e colaborativa, revelando diferentes facetas do artista ao lado de convidados especiais. A proposta é construir uma narrativa musical contínua com lançamentos que mantenham o engagement do público em alta e alarguem a expectativa em torno do álbum completo.
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0: A britânica Charlie XCX lançou Rock Music, novo single que vem acompanhado de um clipe dirigido por Aidan Zamiri. O lançamento aconteceu na última semana, apresentando referências ao rock clássico e elementos de dança. No seu Instagram, a artista diz que não pretende explicar a origem da faixa, afirmando que nem

0: the Stars, a presença dos Rolling Stones, é o mais recente single de avanço do novo álbum Foreign Tongues, com edição agendada para o dia 10 de julho e que conta com colaborações de luxo como Paul McCartney, Robert Smith dos The Cure, Chad Smith dos Red Hot Chili Peppers e Steve Winwood.
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0: A nova faixa de destaque do álbum de Noah Kahan, The Great Divide, que se tornou um fenómeno mundial, é este Doors, um tema cru e direto, marcado pela honestidade da interpretação, que aborda temas como a dificuldade em criar ligações, refletindo sobre o impacto do passado em futuras relações.

0: Khan de Vicky Novans lançou o seu quarto álbum de estúdio, The Great Divide, no passado dia 24 de abril e tem sido um sucesso, chegando na posição 4 do top nacional. Uma das faixas é esta, Doors.
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0: Talvez é o novo single do Waze, com a participação da Leonor Barreira, uma fusão entre hip-hop e pop, que mergulha numa história de amor intensa, imperfeita e vivida no presente. Baby,

0: Uma sonoridade melódica e emocional, esta talvez explora as contradições das relações modernas entre a vontade de ficar e a incerteza do futuro. Ao longo dos versos, Waze expõe uma narrativa íntima e conturbada, marcada por emoções reais, dúvidas e conexão genuína, enquanto Leonor Barreira acrescenta uma sensibilidade única ao tema, elevando a componente melódica da faixa.
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0: Agora eleva a tua atenção ao 46º episódio do Top dos 50 Álbuns Mais Vendidos de Toda a História.
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0: Hoje voltamos a falar da banda norte-americana Eagles, dado que é uma das 6 bandas e artistas que surgem 2 vezes na tabela dos 50 álbuns mais vendidos de todos os tempos. Em 5º lugar encontramos o primeiro álbum de compilações da banda de Los Angeles, composto por temas dos seus 4 álbuns anteriores, editados entre 1972 e 1975. Lançado a 17 de agosto de 1976, The Greatest Hits tem a distinção de ser o primeiro álbum a receber a certificação de platina da RIA, Recording Industry Association of America, que foi introduzida precisamente em 1976 para reconhecer álbuns que vendem pelo menos 1 milhão de cópias nos Estados Unidos. Foi classificado em 4º lugar na tabela de álbuns de final de ano da Billboard em 1976 e passou um total de 455 semanas na Billboard 200. A RIA certificou o álbum 38 vezes platina, indicando vendas de 38 milhões de cópias só nos Estados Unidos, o que faria de The Greatest Hits o álbum mais vendido do século XX no país. Em todo o mundo, vendeu mais de 42 milhões de cópias. Em 2017, o álbum foi selecionado pela Biblioteca do Congresso para preservação no Registro Nacional de Gravações, como sendo culturalmente, historicamente e ou esteticamente significativo. O sucesso desta compilação ajudou os Eagles a consolidarem-se como uma das maiores bandas de rock clássico de todos os tempos, fazendo com que as faixas presentes se tornassem fundamentais na cultura pop, tocando em rádios e playlists ao longo das décadas. Entre faixas como Already Gone, Desperado, Peaceful Easy Feeling ou Tequila Sunrise, encontramos Take It Easy, editada originalmente em 1972 no álbum de estreia da banda, homónimo, e que colocou os Eagles no mapa com o seu ritmo descontraído e refrão viciante.

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1: Foi o 46º episódio do Top dos 50 Álbuns Mais Vendidos de Todos os Tempos, destacando The Greatest Hits, álbum de compilação dos norte-americanos Eagles, lançado em agosto de 1976, e já lá vão 50 anos, quase surgindo aqui nesta tabela na posição 5. Os Vizinhos editaram na sexta-feira, dia 8 deste mês de maio, o seu álbum de estreia Só Se Estraga Uma Casa, um dos lançamentos mais aguardados do ano, que consolida o percurso meteórico da banda ao longo do último ano. Em destaque com o álbum está o novo single, este Onde É Que Eu Tinha a Cabeça.
2: Entre

0: seu ADN alentejano, com influências da música brasileira e referências ao universo académico onde o projeto nasceu.
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0: Speed Demon é o novo tema de destaque do canadiano Justin Bieber, que continua a reforçar o seu impacto após a atuação no Coachella, tornando-se o artista com mais ouvintes mensais.

0: com uma sonoridade energética, este Speed Demon aposta numa abordagem pop contemporânea, com um ritmo marcado e um refrão imediato, alinhado com a fase atual de Justin Bieber.
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0: Depois de EU, lançado em março, Rishi Campbell está de volta com Fuck Up and Make Up, um tema que continua a explorar uma sonoridade mais próxima do R&B e do Dance Hall. Esta nova faixa aborda relações intensas e as dinâmicas de conflito e reconciliação, mantendo a identidade sonora que tem marcado esta fase mais recente da carreira do cantor.

depois de êxitos incontornáveis como Pode Tentar, Até Fim, Garota ou Lembra Você, o brasileiro Maninho edita o seu mais recente single, este Frágil. Segundo o próprio, é uma faixa que começa quase como uma balada, mas que vai crescendo com uma vibe meio afro, meio funk, e que traz muito da sua energia e da alegria que o artista põe em tudo o que faz. 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O norte-americano nomeado para os Grammy, Alex Warren, lançou recentemente Fine Place to Die, single que fala sobre como o amor pode trazer conforto, mesmo nos momentos mais sombrios, enquanto o mundo está em chamas. 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

0: esta Fine Place to Die foi lançada durante a digressão Finding Family on the Road de Alex Warren, que está a percorrer a Europa antes de seguir para a América do Norte este verão, com concertos na Ásia e na Austrália. Já vinha apresentando a música nos seus concertos ao vivo, mas agora os fãs já podem ouvir a versão de estúdio.
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0: E agora vamos recordar o tema que abriu o Clube Megahertz há 10 anos.
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0: Foi no dia 21 de maio de 2016 que foi transmitida a emissão número 166 do Clube. Nesse dia escolhi o álbum O Verão Eterno dos Capitães da Areia, lançado em 2014. A faixa selecionada foi 17 anos, Os Capitães da Areia.

0: 17 anos, os Capitães da Areia, do álbum O Verão Eterno dos Capitães da Areia, lançado em 2014, foi o tema de abertura da emissão 166 do Clube Megahertz, transmitida a 21 de maio de 2016.
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0: E estamos agora na reta final desta edição 675 do Clube, mas tenho a habitual piada seca do dia antes do final.
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3: Faz favor, hein?
4: Olha, desculpe, eu vinha lhe pedir alguma coisa para comer. Eu sou um pobre desgraçado que ando aqui na rua.
3: Ah, gosta de carapauzinhos fritos de um dia para o outro?
4: Ai, adoro.
3: Então venha cá amanhã, que eu vou fritá-los agora.
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0: Está a piada seca do dia com o pobrezinho que tem de voltar amanhã para comer os carapaus fritos de um dia para o outro.
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0: Home to Us é o primeiro dueto de sempre de Paul McCartney com Ringo Starr e conta com vocais de apoio de Chrissy Hynde e Charlene Spiteri. É mais um dos temas do mais recente álbum do britânico, The Boys of Dungeon Lane, e é com esta que me despeço de ti hoje, com a promessa de voltar para a semana, aqui mesmo, na tua rádio de eleição. Fica bem, tenha uma excelente semana.

0: São 18 horas. 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
2: Bozela e tudo à volta são os detalhes dos acontecimentos locais. A iniciativa do Executivo da Câmara de Vouzela, Presidência Aberta, vai realizar-se na freguesia de São Miguel do Mato na segunda-feira, dia 25, decorrendo entre as 14h30 e as 20h, na sede da Junta de Freguesia Local. O encontro com a comunidade estava inicialmente programado para esta segunda-feira, dia 18, mas teve de ser reagendado devido a necessidades de reajuste nas agendas dos respectivos executivos. Promovida com o lema A Sua Voz Conta, esta iniciativa assume-se como um canal fundamental de proximidade, desenhado para incentivar o contacto direto e sem intermediários entre o Executivo Municipal e os cidadãos. Ao longo da tarde e do início da noite, os munícipes de São Miguel do Mato são convidados a participar ativamente, tendo a oportunidade de apresentar as suas principais preocupações, propostas e contributos para o desenvolvimento e melhoria da sua freguesia. A Vila de Oliveira de Frades prepara-se para acolher, neste domingo, dia 24, mais uma edição da sua tradicional Feira de Maio. O evento, que promete ser uma celebração cheia de vida, cultura e solidariedade, estender-se-á ao longo de todo o dia, com uma programação diversificada e pensada para agradar a todas as faixas etárias, convidando as famílias a festejar as tradições locais. Os visitantes poderão desfrutar de um mercado tradicional e de várias dinâmicas lúdicas e sociais, onde se destacam uma caminhada organizada, uma campanha de adoção animal e uma impressionante demonstração de voo de aves de rapina. A animação nas ruas da vila estará garantida através de exibições de artes circenses e de diversas atuações musicais que vão decorrer ao longo da jornada. A organização convida toda a comunidade a consultar o programa completo e a associar-se a este dia festivo. Os Serviços Municipais de Água e Saneamento de Viseu estão a realizar um investimento de 14 milhões de euros na requalificação e alargamento da rede de água e saneamento em todo o concelho, considerado pelo Presidente da Autarquia, João Azevedo, como o maior investimento de coesão territorial na resposta às infraestruturas básicas. O anúncio foi feito durante a assinatura dos autos de consignação para o prolongamento das redes na zona sul do concelho, uma obra de 500 mil de euros, que se junta a outras empreitadas em curso superiores a 4 milhões de euros e para a implementação de um sistema de arejamento de alta eficiência na ETAR Viseu Sul. De acordo com o diretor delegado dos serviços, José Carlos Almeida, esta requalificação visa combater as rupturas e reduzir ainda mais as perdas de água, que em Viseu já se encontram abaixo da média nacional de 20%, garantindo maior sustentabilidade social, ambiental e económica. Adicionalmente, estão a decorrer obras de requalificação na estação de tratamento de água de Fagilde, infraestrutura que abastece os concelhos de Viseu, Penalva do Castelo, Mangualde e Nelas. Este projeto específico conta com um investimento superior a 200 mil euros e engloba o lançamento de um concurso para a aquisição de duas novas bombas, bem como a substituição e reparação de motores e equipamentos que se encontram em funcionamento há mais de 40 anos. O objetivo desta intervenção na ETA de Fagilde é corrigir o desgaste natural do material e assegurar um sistema de redundância que previna falhas operacionais, garantindo o abastecimento de água permanente e sem ruptura à população da região. A antiga promessa de agradecimento à Nossa Senhora dos Milagres pela ajuda na expulsão dos mouros voltou a ser cumprida no sábado, dia 16, no Guardão, no Conselho de Tondela, mobilizando largas centenas de pessoas. Mantendo viva a tradição, os habitantes das freguesias de Santiago de Besteiros, Campo de Besteiros e Castelões subiram à serra para se juntar à população local e, com cruzes engalanadas, honrar o compromisso dos seus antepassados. Nesta edição, as dezenas de cruzes enfeitadas com metais preciosos, pérolas, frutos e elementos vegetais voltaram a ser o principal atrativo visual da Festa das Cruzes, consolidando o evento como uma das manifestações religiosas mais antigas e emblemáticas do Conselho de Tondela. Durante a homilia, o parco João Zuzarte destacou que a celebração, apesar do seu passado histórico, está projetada para o futuro e que a sua perpetuação junto das gerações mais novas só é possível graças ao esforço e presença contínua da comunidade. O sacerdote expressou o seu agradecimento público aos mordomos, presidentes de junta e aos participantes que enfeitam as cruzes, deixando também um agradecimento especial aos vereadores do Executivo Municipal, Helena Rodrigues e Francisco Fonseca, pelo apoio anual que confere força e simbolismo a esta importante tradição. A informação regional regressa no próximo bloco. Desejo-lhe uma excelente terça-feira.
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0: São 19 horas.
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